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0: 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Superstition é uma canção escrita e gravada por Stevie Wonder. Foi lançada em 1972 como single do seu álbum Talking Book e fala-nos dos perigos em acreditarmos em algumas superstições. Alcançou o número 1 no Billboard Hot 100, tendo a canção sido considerada a 74ª melhor canção de sempre pela revista Rolling Stone. Hoje, no Lado B, trazemos o tema original e uma recriação do DJ Silo. 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

0: 6 horas.
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As grandes recordações dos anos 80 e 90 na RMC. Dancing in the Dark é uma canção escrita e interpretada pelo cantor norte-americano Bruce Springsteen, incluída no seu álbum de 1984, Born in the USA. Foi o seu maior sucesso comercial e esteve 4 semanas no número 2 do Billboard Hot 100. 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
1: Francisco César quer garantias para que os Açores não percam verbas nem autonomia no próximo orçamento europeu. O deputado do Partido Socialista questionou o Governo da República sobre a posição que Portugal está a defender na negociação do quadro financeiro plurianual da União Europeia para 2028-2034.
2: Nós temos questionado diretamente o Governo da República sobre aquilo que está a defender no âmbito das negociações europeias para as regiões autónomas. Nós queremos saber se Portugal vai defender a manutenção e o reforço do tratamento específico dos Açores e da Madeira enquanto regiões ultraperiféricas, o que é reconhecido pela União Europeia, e se vai garantir verbas próprias, adicionais, reforçadas, previsíveis e protegidas para estas regiões. Perguntamos também se o Governo tem estimativas sobre os montantes que poderão caber aos Açores no próximo quadro financeiro europeu, se está a negociar um envelope financeiro específico para a região que permita responder àquelas que são as suas necessidades concretas e que, nos últimos tempos, temos verificado que é fundamental um reforço da União Europeia do ponto de vista das suas transferências.
1: Francisco César, presidente do PS Açores e deputado na Assembleia da República, a pedir ao governo de Luís Montenegro garantias para que os Açores não percam recursos nem autonomia no próximo orçamento europeu. O deputado do PS Açores, eleito pela Graciosa, José Ávila, defendeu o aumento da capacidade de estacionamento de viaturas e aeronaves no aeroporto da Graciosa. Ávila considerou que a entrada em funcionamento da nova aerogar deve ser acompanhada de condições adequadas às necessidades de passageiros e trabalhadores.
3: Neste momento verificamos que o parque de estacionamento destinado a viaturas aparenta manter praticamente a mesma dimensão que antes das obras e encontra-se já completamente esgotado. Além disso, o encerramento do parque provisório que existia junto à aerogar vai aumentar as dificuldades sentidas por passageiros, trabalhadores e outros utilizadores do aeroporto. Também do lado ar, importa perceber se está previsto aumentar a área destinada ao estacionamento de aeronaves, nomeadamente para toda a extensão frontal da nova aerogar. Por isso apresentamos um requerimento ao Governo Regional para conhecer o que está previsto relativamente a estas duas situações.
1: José Ávila, deputado do PS Açores eleito pela Graciosa, a defender o aumento da capacidade de estacionamento de viaturas e aeronaves no aeroporto da Graciosa. O presidente da Câmara Municipal da Ribeira Grande, Jaime Vieira, reuniu em Lisboa com António Pereira, presidente do Conselho de Administração do Instituto da Habitação e da Reabilitação Urbana. O encontro teve como objetivo a definição e concretização de novas soluções habitacionais para a Ribeira Grande. Entre os assuntos abordados, esteve a reparação e reabilitação do Parque Habitacional Municipal através de candidaturas ao programa Primeiro Direito, instrumento que permite ao município obter participações para os investimentos a realizar. A construção de 66 novas habitações na freguesia da Matriz e 8 na freguesia da Ribeirinha também foi abordada no encontro. Durante a reunião foram ainda analisados investimentos enquadrados no plano de recuperação e resiliência para o setor da habitação. A autarquia pretende, assim, continuar a mobilizar os instrumentos de financiamento disponíveis de forma a aumentar a oferta habitacional na Ribeira Grande.

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0: 9 horas.
1: Francisco César quer garantias para que os Açores não percam verbas nem autonomia no próximo Orçamento Europeu. O deputado do Partido Socialista questionou o Governo da República sobre a posição que Portugal está a defender na negociação do quadro financeiro plurianual da União Europeia para 2028-2034.
2: Nós temos questionado diretamente o Governo da República sobre aquilo que está a defender no âmbito das negociações europeias para as regiões autónomas. Nós queremos saber se Portugal vai defender a manutenção e o reforço do tratamento específico dos Açores e da Madeira enquanto regiões ultraperiféricas, o que é reconhecido pela União Europeia, e se vai garantir verbas próprias, adicionais, reforçadas, previsíveis e protegidas para estas regiões. Perguntamos também se o Governo tem estimativas sobre os montantes que poderão caber aos Açores no próximo quadro financeiro europeu, se está a negociar um envelope financeiro específico para a região que permita responder àquelas que são as suas necessidades concretas e que, nos últimos tempos, temos verificado que é fundamental um reforço da União Europeia do ponto de vista das suas transferências.
1: Francisco César, presidente do PS Açores e deputado na Assembleia da República, a pedir ao governo de Luís Montenegro garantias para que os Açores não percam recursos nem autonomia no próximo Orçamento Europeu. O deputado do PS Açores, eleito pela Graciosa, José Ávila, defendeu o aumento da capacidade de estacionamento de viaturas e aeronaves no aeroporto da Graciosa. Ávila considerou que a entrada em funcionamento da nova aerogar deve ser acompanhada de condições adequadas às necessidades de passageiros e trabalhadores.
3: Neste momento verificamos que o parque de estacionamento destinado a viaturas aparenta manter praticamente a mesma dimensão que antes das obras e encontra-se já completamente esgotado. Além disso, o encerramento do parque provisório que existia junto à aerogar vai aumentar as dificuldades sentidas por passageiros, trabalhadores e outros utilizadores do aeroporto. Também do lado ar, importa perceber se está previsto aumentar a área destinada ao estacionamento de aeronaves, nomeadamente para toda a extensão frontal da nova aerogar. Por isso apresentamos um requerimento ao Governo Regional para conhecer o que está previsto relativamente a estas duas situações.
1: José Ávila, deputado do PS Açores eleito pela Graciosa, a defender o aumento da capacidade de estacionamento de viaturas e aeronaves no aeroporto da Graciosa. O presidente da Câmara Municipal de Ribeira Grande, Jaime Vieira, reuniu em Lisboa com António Pereira, presidente do Conselho de Administração do Instituto da Habitação e da Reabilitação Urbana. O encontro teve como objetivo a definição e concretização de novas soluções habitacionais para a Ribeira Grande. Entre os assuntos abordados, esteve a reparação e reabilitação do Parque Habitacional Municipal através de candidaturas ao programa Primeiro Direito, instrumento que permite ao município obter compartilhamento participações para os investimentos a realizar. A construção de 66 novas habitações na freguesia da Matriz e 8 na freguesia da Ribeirinha também foi abordada no encontro. Durante a reunião foram ainda analisados investimentos enquadrados no plano de recuperação e resiliência para o setor da habitação. A autarquia pretende, assim, continuar a mobilizar os instrumentos de financiamento disponíveis de forma a aumentar a oferta habitacional na Ribeira Grande.

0: Bom dia a todos. Em primeiro lugar, bom dia a todos os ribeirão-grandenses. Em segundo lugar, bom dia aos seus vereadores aqui presentes e àqueles que nos ouvem também na Rádio Nova Cidade. Cumprimentar aqueles que assistem também aqui a esta reunião pública e desejando que esta seja mais uma sessão de produtividade para todos os ribeirão-grandenses e para tudo aquilo que faz parte também da nossa Ribeira Grande. E neste sentido, não havendo inscrições do público antes da ordem do dia, colocava-se antes da ordem do dia, se alguém dos seus vereadores que querem se inscrever.
1: Muito bom dia aos presentes, bom dia aos ouvintes da Rádio Nova Cidade que nos assistem. Queria colocar aqui três questões, duas delas vão ser iniciadas por mim e uma pelo vereador Fernando Sousa. E uma para a vereadora Sandy. Em verificação está a degradação no pavimento do troço entre o Mirador de Santa Luzia, vulgarmente conhecido como Palhé, e até à ponte do Atlântico. Devido às recentes obras que ainda se encontram a finalizar na rua Sousa e Silva, o pavimento encontra-se bastante degradado. Ela é um pavimento em calçada, portanto, com mais tráfego nos últimos meses, nas últimas semanas, verifica-se um estado de degradação bastante acentuado. Era para registar essa nota que foi-nos transmitida por alguns moradores. Também queríamos saber a opinião do Sr. Presidente, nomeadamente à Escola dos Foros, a situação que se verificou, os acontecimentos que se verificaram na última semana em particular. Sendo certo que é uma inevitabilidade o fecho da escola, por outro lado foi demasiado penalizador, principalmente para as crianças, para as famílias, para a comunidade escolar, para o corpo docente, o não docente, enfim. Essa imprevisibilidade em resolver os assuntos é nefasta, né, para o bem-estar da população, e gostávamos de saber a opinião do Sr. Presidente. São os dois pontos que eu trago.
0: Muito bem.
2: Não sei se é mais fácil.
0: Não, depois eu respondo.
2: Relativamente Bom dia a todos, antes de mais, Sr. Presidente, Srs. Vereadores. Relativamente ali à Rua do Castelo, eu acrescentaria que também há ali uma luminária que, se calhar já tem mais dano, que estava, que não existe, ou seja, partiu e não existe. Se calhar na altura que fosse para rever o pavimento, faria sentido também tratar dessa luminária. E daria a sugestão, como aquilo é de calçada, por exemplo, na Rua Direita, em Angra do Heroísmo, e em outras ruas também, aqui na Ribeira Grande já se aplicou, ou seja, a fixação da calçada com argamassa, porque ali como é inclinado, os carros também, logicamente, destroem o pavimento. Portanto, deixava também essa sugestão. Continuando em parte de infraestruturas, a questão que eu queria colocar tem a ver com as infraestruturas atrás mosteiros, ou seja, junto dos apartamentos atrás mosteiros. Segundo nota que nós temos, o Sr. Presidente disse que as obras estariam concluídas em agosto, portanto nós estamos no dia 3 de setembro. Para aquilo que também vai sendo conhecimento público pelas entidades que têm responsabilidade naquela matéria, vão comunicando, os apartamentos estão praticamente prontos e, logicamente, para haver acessibilidade, e não só no que diz respeito às águas, eletricidade e saneamento, é necessário que as infraestruturas também estejam concluídas. Portanto, era a questão que deixaria aqui para o Sr. Presidente fazer o ponto de situação também dessa situação.
0: Muito bem, muito obrigado, Sr. Vereador Fernando. Sandy.
3: Bom dia a todos os ouvintes da Rádio Nova Cidade, bom dia também ao Sr. Presidente, aos restantes membros da mesa e a todo o público aqui presente. Gostaria de questionar o Executivo sobre o ponto de situação do suplemento de penosidade e insalubridade, mais conhecido por SPI, para os assistentes operacionais do nosso município. Como sabemos, a proposta do PS para a atribuição de suplemento foi aprovada por unanimidade nesta Câmara no dia
4: 4 de maio, ficando garantido o pagamento com efeitos retroativos. Essa deliberação representa um ato de justiça urgente para os funcionários que asseguram funções de elevado desgaste. Passado esses meses desde a aprovação, pergunto: qual o ponto de situação do processo de qualificação dos níveis de risco para os postos de trabalho do nosso município e para quando está agendado o início de pagamento efetivo desse direito, incluindo os devidos retroativos aos trabalhadores da autarquia?
0: Muito obrigado, Sr. Vereador. Eu passaria agora a responder relativamente à primeira questão levantada aqui pelo Sr. Vereador Fernando Monteiro, dizer que quanto ao truço identificado, logicamente que é uma situação que nós temos também vindo a acompanhar e que este é mais um reforço relativamente àquilo que tem que ser feito em termos também de rede viária. Mas, no entanto, se o Sr. Vereador Carlos Anselmo tiver algo a acrescentar, uma vez que também que se trata de obra, trata-se de uma área da sua responsabilidade, tem a palavra, mas queria também dizer que é sempre útil ouvir todas as chamadas de atenção que chegam a essa Câmara Municipal, porque só assim é que podemos também melhorar as nossas respostas aos ribeiragrandenses. O segundo ponto, relativamente à questão do da escola dos foros. Esta foi uma situação que, logicamente, que nós fomos acompanhando desde a fase inicial, tivemos na reunião quando esta hipótese ficou em cima da mesa, uma vez que a escola ou a Câmara é proprietária dessa mesma escola, e que desde a fase inicial aquilo que nós efetivamente dissemos é que estaríamos sempre ao lado da maioria dos pais relativamente a qualquer decisão que pudesse vir a ser tomada. Logicamente que este assunto foi levando alguns desenvolvimentos, alguns deles para todos nós surpreendentes a determinada altura, e pelo que foi possível apurar e depois de falar com as entidades responsáveis, aquilo que foi dito foi que depois do comunicado da senhora secretária não havia o conhecimento de que efetivamente alguns ou a maioria dos pais já se tinham inscrito na nova escola Gaspar Furtuoso. E foi neste sentido, e a partir desta altura, com o diálogo entre a senhora secretária e a senhora presidente do Conselho Executivo, foi-se apercebendo que, perante as evidências de já haver uma grande maioria dos pais que já se tinham inscrito na escola Gaspar Furtuoso, a senhora secretária fez chegar à Presidente do Conselho Executivo uma recomendação que pudesse, de certa forma, vir todos os pais em dois ou três dias, relembro que até foi no fim de semana, para que essa decisão pudesse chegar o mais rapidamente possível a todos os interessados, uma vez que já estávamos em cima e todos nós sabemos dos constrangimentos que possam e estão a ser provocados a todos os pais. E o que aconteceu nesta altura foi, e o que aconteceu naquela altura foi exatamente isso, todos os pais foram ouvidos, e aquilo que nos parece é que amanhã sairá uma decisão definitiva, mas que tudo aponta que a maioria dos pais foram ouvidos, faltando apenas três pais. De todos aqueles que foram ouvidos, parece-nos também que três disseram que não, e os restantes concordaram com a mudança. É aquilo que eu posso dizer relativamente a este assunto, mas que amanhã sairá um comunicado a explicar e, acima de tudo, também a trazer aquilo que será o fecho, ou possivelmente o fecho da escola, atendendo às circunstâncias. Mas queríamos também dizer que, se é verdade que esta situação é uma situação constrangedora, e a senhora secretária, na altura, também, e quando toma aquela decisão, sabendo que a previsão seria apontar para que aquela escola ficasse cada vez mais despida de alunos, mas o que a senhora secretária, com aquele comunicado, queria efetivamente dar algum tempo para se preparar a esta mesma mudança, mas que, atendendo aos factos que eu acabei de explicar, a mesma não foi feita desta forma, porque, como também já expliquei, Benfica, e já havia diversos pais que já tinham aceitado e alguns deles matriculados também na nova escola. Quanto aqui também pus para o seu vereador Fernando, relativamente às infraestruturas de trás dos mosteiros, como eu já disse, também estamos a acompanhar e vamos ter atenção àquilo que são as vossas recomendações, como tem sido a panágio também deste executivo. Quanto à obra de trás dos mosteiros, esta foi uma obra que, efetivamente, quando nós lançamos o concurso, houve uma outra empresa que protestou, colocou uma ação. Isso trouxe alguns também constrangimentos naquilo que era o timing de execução da mesma obra. E quando referi em agosto que a obra estaria concluída, era no sentido que, durante o mês de agosto, tudo aquilo que eram as águas, eletricidade, água das próprias moradias, estaria completo, mas que, atendendo àquilo que aconteceu, houve alguns constrangimentos, obrigou-nos a alguns atrasos, mas que acredito que rapidamente as casas serão entregues aos ribeiragrandenses e que, efetivamente, esse atraso poderá não ser um atraso significativo naquilo que nós queremos dar as respostas habitacionais aos ribeiragrandenses. Quanto à questão do suplemento de penosidade, ainda ontem na reunião de chefias falávamos neste assunto e devo dizer que também já o executivo camarar numa fase inicial reuniu-se com os destes sindicatos e este foi um assunto que estava em cima da mesa. Também foi dito aqui na reunião de chefias que este assunto ou que esta verba já estava inscrita no próprio plano e orçamento, pelo que nós estamos a fazer as contas, estamos a trabalhar para que este seja um suplemento que traga justiça aos funcionários que necessitam deste mesmo apoio ou deste suplemento, como é designado, porque entendemos que tem que ser entregue o seu a ser de um, como se costuma dizer, e este é um direito dos trabalhadores e, logicamente, que este executivo tem que estar ao lado também dos seus trabalhadores, e aquilo que me apraz me dizer é que estamos a trabalhar juridicamente e também a nível da contabilidade e dos recursos humanos para chegarmos finalmente àquilo que será entregue a esses mesmos trabalhadores, logicamente com os retroativos respectivos, mas relembro que esta mesma verba já estava inscrita no plano de orçamento da Câmara Municipal para este ano. Juro que respondi às três questões.
1: A mim não fiquei completamente esclarecido. Então, eu deduzo pelas suas palavras que o Sr. Presidente ficou surpreendido com a condução do processo. Eu não.
0: Fiquei apenas...
1: Pela forma como a Sra. Secretária conduziu o processo. Apenas... pelas suas palavras, eu terei percebido isso.
0: Fiquei surpreendido, como quase toda a gente fica surpreendido, quando sai um comunicado e no outro dia sai uma outra decisão. Não, ninguém aqui é hipócrita ao ponto de não dizer que fiquei surpreendido. Mas, dadas as explicações que foram evidenciadas e aquelas que eu também referi hoje aqui, devo dizer que foi, tratou-se de uma situação que está explicado, de certa forma, a primeira decisão que era a correta, no sentido de dar tempo para se preparar. Só que a Sra. Secretária não sabia e desconhecia o facto de já ter havido alguns pais que tinham se inscrito na nova escola, pelo que posso dizer que, perante esta explicação, logicamente que havia de fazer um recuo na decisão, mas repito, isso foi dito quer pela Sra. Secretária, quer pelo Presidente do Conselho Executivo, que foi tudo consultado e está sendo tudo articulado entre ambas as partes.
1: Então, a palavra. Sr. Presidente, então da próxima vez, se acontecer uma situação dessas, que as coisas sejam feitas de forma um bocadinho mais programada, porque de facto isso causou uma instabilidade na nossa comunidade, nas nossas famílias ribeiragrandenses. Portanto, fora de um espécie, lamento de facto o sucedido, mesmo considerando a inevitabilidade do fecho da escola, percebemos isso, não é isso que está em causa, mas essas situações deviam ter sido devidamente acauteladas com a distância. Era só isso que nós queríamos deixar sublinhado.
0: Muito bem, Sr. Vereador, registe aquilo que proferiu, mas também queria acrescentar que, logicamente, que era uma inevitabilidade, todos nós sabemos disso, mas também dizer que a Câmara, a partir também desta altura, está preparada para criar uma data de respostas sociais para aquela escola, que acho que será uma boa notícia para todos os ribeiragrandenses, que é efetivamente a criação de uma sala de autistas, que é uma necessidade urgente, e logicamente que todos os pais que nos abordam a nós, e de certeza absoluta abordam também aos senhores, e em campanha eleitoral já vimos isso, esta é claramente uma boa notícia, num investimento a rondar os 150 mil euros, que será assumido apenas e só pela Câmara Municipal, mas nós acreditamos que existem respostas sociais que não podemos aguardar e esperar pelos outros, e que logicamente que também essa situação vai permitir a outra parte, que é uma resposta social, que há muitas famílias que já anseiam, e que esperamos que essa seja um início de uma resposta que nós queremos também ver a médio e longo prazo alargada por outras freguesias, por outras instituições, porque é uma necessidade urgente. Acho que tinha pedido a palavra.
2: Vocês
0: já terminou? Já.
2: Eu, relativamente a esse assunto, confesso que eu acho que não ficou bem a ninguém, e os únicos prejudicados realmente foram as crianças e os pais. O subsidente, como disse bem no início, a escola, o edifício, é da Câmara. Portanto, e verificou-se que o Governo, a tutela da educação, tomou decisões, notou-se, quer pelas declarações da Sra. Secretária, quer também depois percebeu-se por outras, digamos, peças que apareceram na comunicação social, que não havia comunicação mesmo interna dentro da, digamos, da Secretaria de Educação, mas isto logicamente que é alheio, ao fim e ao cabo, ao município. O que se verifica é o seguinte: a escola é da Câmara, a Câmara deveria, desde o primeiro dia, estar a par de toda a situação que se passou, não esteve. É como as outras pessoas decidirem na nossa casa o que é que vão fazer sem nos comunicar. Pronto. Isso devia ter acontecido. A antecedência deveria ser, pelo menos no ano anterior. Há outras escolas no arquipélago que isso também está a acontecer, e eu tenho conhecimento que as câmaras sabem com a antecedência de um ano essa situação e fazem exatamente, digamos, as novas funções para aqueles edifícios. Nesse aspecto, eu acho que a Câmara deveria, digamos, junto, se calhar já o fez, junto do Executivo, e se o fez, logicamente não vai dizer aqui em reunião, manifestar o seu desagrado como a situação foi conduzida, principalmente para as pessoas do Conselho. E outra coisa, Sr. Presidente, dizer que a Câmara já tem uma nova função para a escola, que é uma função nobre, é uma função social nobre, também a questão que se coloca é o seguinte: então, se a escola não fechasse, a Câmara não ia também, digamos, fazer essa função? Ou seja, nós andamos aqui a reboque. A questão que se coloca é essa, e pelo menos quem está a ouvir fica com essa ideia. Portanto, se as coisas não acontecessem, não haveria provavelmente essa resposta social, ou pelo menos ainda estariam à procura de um sítio para essa resposta social. Eu acho que as coisas não podem ser assim. E já agora, se não se importa, já agora também, nós temos outras escolas no Conselho que têm também problemas de alunos, logicamente que não vou referir aqui as freguesias, e eu acho que seria da Câmara perceber, junto da Secretaria de Educação, se as coisas estão consolidadas ou não, ou seja, se a escola está previsto se manter o seu funcionamento nos próximos anos, para que realmente possam antecipadamente trabalhar as respostas. Relativamente às infraestruturas de Trás-Mosteiros, eu lamento, Sr. Presidente, dizer, mas fica na mesma relativamente à sua resposta. Eu perguntei o ponto de situação e foi-me dito que atempadamente será, digamos, a obra estará concluída e as pessoas terão acesso às suas moradias. A questão que se queria colocar é, ok, a obra está a decorrer, a situação que ocorreu, nomeadamente uma questão, digamos, jurídica, não é? Logicamente essas coisas acontecem, mas, face a isso, quando é que está previsto, o que é que está feito, em outubro, em novembro, em dezembro? Seria a resposta que nós gostaríamos de obter.
0: Muito bem. Sr. Vereador Fernando, eu acho que em primeiro lugar, eu acho que também ficava, relativamente àquilo, à resposta social, acho que ficava bonito por parte do Partido Socialista elogiar esta Câmara pela coragem, acima de tudo, que tem e acima de tudo de estar a dar passos importantes numa resposta social que poucas câmaras, não sei se alguma dá efetivamente, por sua própria iniciativa, dar essa resposta a uma necessidade urgente. Eu acho que fica bem de vez em quando reconhecemos o trabalho que nós estamos vindo a realizar. E este assunto em questão, que se a Câmara Municipal vai chegar à frente numa responsabilidade que talvez não fosse só dela, eu acho que teria que ser mais valorizada por Vossa Excelência em vez de vir para cá e dizer que não está pensado. Logicamente que nós, quando criamos essa sala, não sei se sabe, mas deve saber que também já assumi funções, nós teríamos também uma segunda resposta. Logicamente que tínhamos a questão da Mesami, na antiga Mesami na Ribeira Seca, que poderia ser uma resposta, e nós, quando criamos essa iniciativa, foi sabendo que tínhamos uma resposta. Escola de Foz é mais central, em termos de acessibilidade já é mais fácil e acho que dá uma resposta diferente. Nós não empurramos, e eu quero que percebam isso, nós não empurramos os alunos fora da Escola de Foz, da Escola dos Foz, para que efetivamente essa sala aconteça. O que nós estamos a dizer é que, sim senhor, houve essa situação e tirando toda a envolvência ou a dinâmica que aconteceu relativamente, sai, não sai, entra, não entra, o que queremos dizer é que, apesar deste constrangimento para um grupo de pais, haverá outro grupo de pais que efetivamente poderão ver a sua situação resolvida. E eu acho que é importante também, de vez em quando, reconhecer o bom e muito trabalho que esta Câmara também tem vindo a desenvolver em algumas áreas. Algumas não são tão visíveis, algumas não são do conhecimento público, mas esta acho que é uma resposta que tem que ser valorizada por todos. Dizer que andar a reboco, não. Nós já temos tudo trabalhado, já fizemos reuniões com as diversas instituições da área e temos vindo acompanhar. Também dizer que a Câmara não teve conhecimento ou que fica à margem de todos os acontecimentos da Escola de Foz, isso não é verdade. Tivemos várias reuniões com o Conselho Executivo, a senhora Vice-Presidente da área esteve a acompanhar todo esse processo. Demos a cara numa altura difícil, que era para nós muito mais fácil de estar aqui e ser a escola ou a Presidente da escola do Conselho Executivo de Gaspar Virtuoso e, por exemplo, falar com os pais de forma isolada, mas a Câmara acompanhou. E todo esse processo tem tido acompanhamento pela Câmara. Não esconde e torna a repetir. Nós falamos com a senhora secretária, sai o comunicado e no dia a seguir esta parte, eu acho que esta parte é que sim senhor pode a nós trazer aqui um certo distúrbio, entre aspas, porque efetivamente foi uma situação que não estávamos à espera. Como também, possivelmente, a senhora secretária não estava à espera, nem também a senhora presidente do Conselho Executivo também não estava à espera que a maioria dos pais fossem se inscrever no final do ano letivo para a preparação do outro da nova escola Gaspar Furtuoso. Mas não é verdade, senhor Vereador, nós acompanhamos e também não é verdade que nós empurramos alguém para fora para criar uma outra resposta social, mas também é preciso nunca esquecer que existem situações que às vezes nós não conseguimos controlar e eu acho que esta foi uma delas. Relativamente à situação dos Trás-Mosteiros, também é preciso perceber que, pude não ter entendido a pergunta, mas é preciso também às vezes ser mais incisivo na questão que nós queremos colocar. Se me dissesse a pergunta qual é o timing que estará pronto as obras, seria diferente. Eu percebi, entendi de forma diferente aquilo que tinha sido a pergunta de Vossa Excelência, pelo que vou tentar pedir aqui ao Sr. Vereador Carlos Anselmo se tem alguma informação relativamente ao timing desta primeira fase, que vai permitir que as famílias possam estar a viver naquelas moradias. Sr. Vereador, tem a palavra.
5: Bom dia a todos os presentes, um cumprimento especial também para quem nos assiste pela Rádio Nova Cidade. Relativamente à questão desta empreitada de arranjos exteriores dos apartamentos pertences do Governo Regional, houve de facto um lançamento de um procedimento na casa dos 500 mil euros. Houve duas empresas que concorreram e uma delas recorreu, é que ficou naturalmente em segundo lugar. O prazo da obra, se não me falha a memória, é de cerca de 4 meses a 5 meses, se não me falha a memória, 4 a 5 meses. E creio que neste momento estão reunidas as condições ao nível do abastecimento de energia e também ao nível do abastecimento de água aos apartamentos, aos 52 apartamentos de Trás-Mosteiros. Pelo que estão, pelo andamento dos trabalhos, parece-me que estão neste momento ao nível da requalificação ou da definição dos arrumamentos exteriores e, portanto, penso que no espaço, da forma como a obra está a decorrer, penso que no espaço não de 4 ou 5 meses, mas no espaço de mais um mês e meio, 2 meses, penso que para

0: terminar, só a gente fica à ordem do dia. Antes da ordem do dia. Em relação ainda à escola, só duas, para fechar, acho eu, o processo, o tema. O foco do problema não tem a ver aqui com a forma como o processo foi conduzido. Isso aí acho que já explanamos. Em relação à resposta aos autistas, a nossa variação do PS também, por diversas vezes, alertou para a necessidade de assegurar essa resposta. E é evidente, e tu, Jorge, aqui ao longo desses meses falamos em diversas possibilidades, nomeadamente no edifício ocupado pela Muzame, portanto, e enaltecemos o executivo pela criação dessa resposta. Portanto, nós queremos deixar isso bem claro. Nós estamos, acho que temos tido ao longo desses meses essa postura de construtiva, alertando aqui e acolá, né? Faz parte das funções de quem está na oposição, mas queremos deixar claro que ficamos satisfeitos, né? E confortados pelo facto deste executivo criar uma resposta a um problema que tem vindo a crescer e que nós, variação do PS, também temos vindo a chamar a atenção nos últimos meses. Portanto, aqui a questão prende-se mais com a... acho que nós derivamos o foco para outras matérias, mas o foco mesmo deste problema tem a ver com o processo de fecho da escola. E era só isso que eu queria.
1: Muito obrigado, Sr. Vereador. Posto isso, acho que não existe mais nenhuma intervenção. Passando aos votos. Alguém tem votos? Aqui do nosso lado há votos. E estamos num momento em que não há um voto
0: apresentado.
1: Muito bem. Passando isso, punha à votação a última ata. Pronto, fica para a próxima votação da última ata. Entramos agora na ordem de dia. Do Gabinete de Apoio à Presidência, temos o primeiro ponto, aditamento ao contrato interadministrativo da delegação de competência entre a Câmara Municipal da Ribeira Grande e a Junta de Freguesia da Ribeirinha. Isso trata-se num valor de 70 mil euros, que já faz parte de um contrato interadministrativo do passado, e que nesta altura a Junta de Freguesia da Ribeirinha está... A Junta de Freguesia não, as pessoas que efetivamente fizeram esse contrato interadministrativo, logicamente que já reivindicaram, e com razão, e neste sentido traçamos aqui este elemento para que se possa pôr à votação.
0: Nós vamos votar a favor, no entanto, em relação a esse... E enaltecemos, de facto, a iniciativa, o orçamento participativo. É sempre uma medida importante para a participação das pessoas, uma vida democrática, e tudo isto é de enaltecer. No entanto, em relação à questão das obras de requalificação de mirador da Vigia da Baleia, que é o que se trata, se existe projeto, já agora, temos tido algumas situações que tem-se verificado aqui algumas situações no Conselho em que as obras são feitas sem projeto, e isso é bom que essas práticas sejam alteradas. E se o terreno em causa já se encontrar adquirido, uma vez que, segundo o Sr. Presidente da Junta da Freguesia da Ribeirinha, em comunicado na página de Facebook, em junho de 2025, informou que o terreno ainda se encontrava no domínio privado. Portanto, ultrapassadas essas questões, acho que é de enaltecer a iniciativa.
1: Muito bem.
0: Assessor, Corrida Fernandes. Acho que...
2: Eu só queria, digamos, complementar aquilo que o vereador Fernando Monteiro referiu. E dizer que faz praticamente amanhã 12 anos que também foi criada uma boa iniciativa neste município, há que reconhecer, pelos vereadores do PS, em que o vereador Carlos Anselmo também estava presente nessa reunião, foi no dia 4 de setembro de 2014, que foi exatamente a proposta que os vereadores do PS trouxeram, nomeadamente a vereadora Lourdes Alfinete, para a criação de um orçamento participativo aqui no nosso concelho. Toda a gente, logicamente, que foi aprovado na unanimidade, na altura, portanto...

0: interessante e os resultados começam a aparecer. Portanto, sempre que estas coisas acontecem, devem ser realmente reconhecidas e em prol do nosso Conselho. Sr. Presidente, também queria aproveitar para dizer que nesta questão do reconhecimento do que se faz bem, e já está há muitos anos, se calhar mais do que eu, nestas andanças, sabe que esse reconhecimento tem que ser feito pela população. Não pode pedir ao partido da oposição para que esteja, ao fim e ao cabo, sempre a reconhecer o que está bem. As coisas, quando estão bem, e logicamente que o reconhecemos, e também reconhecemos que da vossa parte acontece o mesmo, mas a oposição também tem um trabalho, ao fim e ao cabo, de contribuir para a melhoria, chamada a atenção, coisas que, ou por descuido ou por falha, acontecem menos bem.
1: Muito bem. Muito obrigado, Sr. Vereador. Logicamente, como oposição, como se costuma dizer, uma oposição forte faz com que as coisas também estejam, se trabalhe melhor, isso não tenho dúvidas alguma, e tenho também que reconhecer que tem havido esse reconhecimento também por parte da oposição e chamadas de atenção quando é preciso, mas sempre num sentido de elevação e, acima de tudo, numa preocupação de querer o melhor para os ribeirão-grandenses. E, neste sentido, também reconhecemos que, em boa hora, há 12 anos atrás, houve essa proposta por parte do Partido Socialista relativamente à questão dos contratos interadministrativos e, em boa hora, também que o mesmo foi aprovado, que isso já permitia uma data de obras que, sem ser desta forma, seria mais complicado das mesmas acontecerem, mas, acima de tudo, envolve as populações, envolve as associações, envolve as instituições e isto é sempre de levar. Relativamente a este assunto, sim, senhor Vereador, Fernando Monteiro, o terreno já foi adquirido, daí as condições que nós estamos para prosseguir efetivamente com esta obra. E relativamente à questão do projeto e do desenho, faço chegar a Vossa Excelência para que também não haja situações futuras para termos que remediar. Posto isso, colocamos à votação.
2: Acho que já tinha então, referido o nosso sentido de voto, é a favor.
1: Muito bem. Votado por unanimidade. Da divisão da gestão financeira, revisão do orçamento e às grandes opções do plano de 2026, e neste sentido, como devem entender, são revisões que são obrigatórias, atendendo a novas nuances que vão aparecendo. Pelo que, se houver algum pedido de esclarecimento por parte de Vossas Excelências, tentaremos responder às mesmas.
2: Neste caso em concreto, vou pedir escusa da votação neste ponto, porque tem incompatibilidade em relação a alguns.
1: Muito bem. Então, o senhor Gentil espera que o senhor Vereador saia da sala.
0: Era só para... Os vereadores do Partido Socialista vão votar favoravelmente a esta alteração. Consideramos bastante positivo, ao fim e ao cabo, já começarem a aparecer no orçamento dotação para várias obras que são para o embelezamento aqui da frente da nossa cidade, da frente mar da nossa cidade, e também relativamente à questão que se coloca também esta verba para a construção de barracas e mesas para as atividades festivas e eventos das freguesias. Eu não gosto de falar em nome pessoal, mas eu reconheço pessoalmente que é uma medida importante. O vereador Anselmo também deve comungar da mesma opinião do que eu, porque, vou utilizar o termo, nesta altura do ano é uma dor de cabeça para a Câmara, digamos, acudir a todos os pedidos que são feitos pelas diversas freguesias aqui do nosso Conselho. Portanto, relativamente a este ponto, votamos favoravelmente.
1: Muito bem. Muito
3: bem. É possível, só para dar aqui uma nota de que aqui a construção do arrumamento da rotunda de Sustentista e a nova rotunda junto ao à zona de Monte Verde, não é propriamente a construção nesta fase, trata-se de projeto.
0: Sim, não percebi. Mas pronto, está-se a fazer igual a coisa.
1: É verdade. Pronto, muito obrigado a ambas as intervenções e dizer realmente que a questão das barracas acho que vai simplificar e muita ação de todos nós, quer a nível das freguesias, quer também do pessoal afeto à cultura e não só por parte da Câmara Municipal, porque, como todos nós sabemos, o tempo que é dispendido para essas ações levam que outras ações necessárias e determinantes para o Conselho haja um compasso de espera. E, neste sentido, nós queremos simplificar. Logicamente que também devo dizer, e aproveito também a ocasião para dizer que nesta primeira fase haverá sempre um elemento por parte da Câmara Municipal que estará numa espécie de formação prática na montagem das barracas, naquilo que for necessário, para que efetivamente se consiga rapidamente dar alguma formação àqueles responsáveis que vão ficar pelas freguesias, e que também queria salvaguardar que todas as freguesias foram ouvidas sem exceção na capacidade e nos bancos que efetivamente queriam, atendendo também à dimensão de cada freguesia, desculpem a redundância e a utilização do termo. Posto isto, aprovado por unanimidade. Depois temos aqui, ponto 2, a alteração da tabela das taxas respectiva fim de manutenção económica financeira. Também ponho à discussão e à aprovação.
2: Em relação a esses temas, como tem sido a orientação da nossa variação, nós vamos abster.
1: Está bem. Sim, senhor.
2: Então, em relação ao... Okay, ponto 2.
1: Está aprovado por maioria. Ponto 3, notificação e expropriação, 462/26.68RGR, para conhecimento.
2: É para conhecimento?
1: É para conhecimento, feito do Tribunal Judicial.
4: Não sei se posso.
1: Pode ser, sim.
0: Eu só queria dar uma chega relativamente a este ponto, uma vez que o edifício confronta com a Ribeira da Ribeira Seca, fica aqui a sugestão, quando se fizer o projeto, deixar um acesso para maquinaria à Ribeira, porque aquela Ribeira, naquele ponto, e o vereador Anselmo também sabe isso, tem grandes problemas de assoreamento. O que provoca, quando existem chuvas mais intensas, algumas inundações naquele ponto. Assim, quando for feita a obra, deve-se proteger ao máximo o parque de estacionamento de caudais mais elevados naquela zona e também deixar o acesso para que a maquinaria e caminhões possam aceder à ribeira naquele ponto e poder fazer as respectivas limpezas. Portanto, era o achega que deixava aqui relativamente a este ponto.
1: Muito bem. Muito obrigado, Sr. Vereador. Acho que é uma recomendação de extrema importância e, logicamente, que já registamos a mesma para que, efetivamente, a mesma se possa vir a ser concretizada. Sr. Vereador.
2: Não, já agora, a título de sugestão, já agora. Em relação aos parques de estacionamento, enfim, uma necessidade que se vai encontrando nas diversas freguesias, vilas e... Vila e para aí fora, né? Diversas aglomerados urbanos, portanto que haja também um cuidado, nem sempre há o cuidado de desenvolver projetos com a qualidade que deve ser exigida, nomeadamente a introdução de espécies arbóreas para a criação de sombra, para tornar as cidades, nesse caso a freguesia, um bocadinho mais verde, né? Era importante que a gente também fosse elevando um bocadinho a qualidade dessas intervenções no espaço público. Era essa sugestão.
1: Muito obrigado mais uma vez, Sr. Vereador, pela sua intervenção. Logicamente que também eu considero importante essa chamada de atenção e que com certeza também vamos ter a atenção a esta mesma referência por parte de Vossa Excelência, colocando então, já foi por hora de conhecimento, ponto número 4. Hasta pública para a alineação de veículos, isto não é mais do que alguns veículos que já estão numa situação de quase de fim de vida, e que logicamente que não interessa à Câmara Municipal continuar a ficar com esses mesmos veículos, pelo que ponho aqui à votação este ponto, reforçando a ideia que os mesmos já não funcionam, como diz efetivamente no documento. Colocando à votação.
2: Sim.
1: Sr. Vereador Fernando.
0: Relativamente a esse ponto, não, ou seja, por conhecimento, verifiquei que havia ali viaturas recentes, 2013 e outras, até um camião de 2008 que atualmente deve custar cerca de 100 mil euros. Não sei que problemas é que a viatura tem, mas fiquei um bocado surpreso por este também estar incluído na listagem de viaturas em fim de vida. E também nas peças do procedimento há ali uma incongruência, não vou agora estar a perder tempo com isso, entre as marcas e os modelos dos carros, ou seja, provavelmente de um lado para o outro não ficou bem copiado ou alguma coisa assim. Convinha só depois, quando sair o procedimento da esta pública verificar essa situação.
1: Muito bem, muito obrigado, vereador Fernando. Carlos, não sei se o vereador Carlos quer acrescentar alguma coisa. Bom,
3: trata-se de viaturas cuja manutenção e reparação, de acordo com o conceito ao mercado, são manutenções ou recuperações de viaturas que não se justifica. No caso concreto, deve estar-se a referir o vereador Fernando à viatura MAN. É uma viatura interessante, mas a recuperação da viatura, o orçamento é de cerca de um valor extremamente avultado para a mesma. Entendeu-se internamente que era mais aconselhável pôr em hasta pública e vir no futuro adquirir uma nova viatura. Relativamente à viatura Peugeot Partner, penso que é essa, de 2013, também uma viatura que está completamente derivada ao uso, e não sei se por vezes o uso que se dá às viaturas é o mais adequado, mas isso é outra questão. Mas é necessário também olhar para essa matéria, porque é uma matéria extremamente importante saber, e tem-se feito um esforço nesse sentido, para que cada condutor use as viaturas e faça as manutenções e chamadas de atenção de uma forma mais assertiva. Mas a questão da viatura, que é aquela que chama aqui mais atenção, que é a viatura de marca alemã, MAN, é de facto uma viatura interessante, mas que já se fez dois ou três orçamentos para a manutenção ou recuperação da mesma, e daí ter-se colocado.
1: Muito bem. Dado os esclarecimentos, punha a votação.
2: Nós vamos nos abster.
1: Muito bem. Então, votado por maioria. Passamos agora ao ponto seguinte, da Divisão da Cultura, Juventude e Desporto, apoios financeiros. Julgo não poder pôr. Vamos votar ponto a ponto.
2: É melhor.
1: Nos apoios financeiros, temos as portas da cidade da Sur Canadá, que eu acho que foi um ponto e banco chamado pela atenção pelos vereadores do Partido Socialista na última sessão, ou na última reunião de Câmara que aconteceu na Lomba de São Pedro, e que julgo que já veio com uma justificação, e que efetivamente também há um parecer jurídico, que já o havia, mas também o há, favorável para este apoio, pelo que punha à discussão e à votação este apoio para as portas da cidade.
2: Não está em causa a iniciativa de homenagear a comunidade soriana residente na diáspora. Aqui está em causa, esteve e continua a estar, porque acho que a sustentação que foi anexa à documentação que nos foi enviada ainda não é devidamente esclarecedora. Está-se a falar de um investimento, de uma atribuição de 50 mil euros para um painel de azulejos, uma réplica dos azulejos das Cavalhadas, é aproximadamente uma dimensão de 10 por 10, portanto, o que faz uma ordem de grandeza, cerca de 5 mil, um pouco mais de 5 mil euros metro quadrado. Pronto, só para as pessoas perceberem um bocadinho do que é que se trata. Não está aqui em causa, e queríamos deixar isso bem claro, a iniciativa de homenagear essa comunidade, que nos é bastante querida. Mas há outras formas de homenagear, e entendemos que esta não é a melhor forma. No entanto, em relação ao Regulamento Municipal de Promoção Turística, que sustenta essa, do Conselho de Água Grande, que sustenta essa atribuição de verbas, julgo que não está devidamente justificado. Portanto, nós estamos aqui na linha, no artigo, no terceiro, no artigo 3, na linha, por exemplo, na linha C, essas instituições devem ter sede e desenvolvam as suas atividades no Conselho da Ribeira Grande, mesmo que não tenham, que é o caso, de acordo com a linha D, que tenham situação fiscal e segurança social devidamente regularizadas. Portanto, sob o ponto de vista formal, eu não sei como é que isso poderá ser assegurado, tendo em conta que a entidade que se propôs a essa iniciativa é uma entidade canadiana. Não sei se juridicamente isso está assegurado, devido, mas também não sou jurista e gostava de saber essa opinião.
1: Pode continuar?
2: Eu acho que ainda não está, só para fechar, ainda não está assegurado, acho eu, pelo menos na leitura que nós fizemos, de acordo com o Regulamento Municipal de Promoção Turística, o Conselho da Governo não está assegurado essa legitimidade. A questão é essa.
1: Muito bem. Eu, em primeiro lugar, dizer e também explicar todo este pedido de apoio que foi realizado. Eu já o tinha dito no passado, mas atendendo às dúvidas que havia, decidi bem, como eu tinha dito na última reunião, retirar o ponte e trazer cá. A urgência, de certa forma, que este documento tenha que ser aprovado tem a ver com os timings, como vossas excelências devem imaginar. Mas isto é, deixa-me fazer um certo enquadramento também de toda esta ação. Em primeiro lugar, dizer que, por parte do serviço jurídico e perante as dúvidas que existiam, houve um reforço relativamente a esta situação e que aquela questão da segurança social, há uma verificação em Portugal efetivamente da situação que existe e depois, se for permitido, podemos fazer chegar por escrito esta mesma resposta às dúvidas que existem atualmente, mas como devem imaginar, com o parecer jurídico que já o tínhamos reforçado com o que agora veio, logicamente que essas dúvidas que os senhores estão a ter, nós também o tivemos, o valor do apoio, a finalidade do apoio, para que é que se destinava, a importância do mesmo, o que é que o mesmo representava e representa para a Ribeira Grande. E é neste sentido que eu queria fazer uma ressalva e, acima de tudo, uma breve resenha histórica de toda essa situação. Como todos nós sabemos, há um acordo, e em 2016 ou 2018, há um acordo de certa forma, de vontades, que houve já conversações relativamente à cidade de Brampton e à Ribeira Grande. E nesta, aliás, há uma notícia que diz exatamente isso: o município da Ribeira Grande prepara a germinação com a cidade de Brampton, e logicamente que havendo também um vereador que é da Ribeira Grande nessa cidade, fez com que houvesse essa aproximação entre ambos os municípios. Não esquecendo, porém, que é na cidade de Brampton que temos uma grande comunidade de Ribeira Grandenses e que, logicamente, que tudo começa nesta altura, nessa vontade de ligação. E a partir desta vontade de ligação, há uma associação, ou os dirigentes das festas do Santo Cristo de Brampton, que, a partir desta aproximação, que lançam o desafio num acordo a três: Governo Regional dos Açores, Câmara Municipal de Ponta Delgada e Câmara Municipal da Ribeira Grande. E há esta vontade das três partes em criar esse edifício. Para a Ribeira Grande, logicamente que todos nós reconhecemos a importância deste acordo, a cidade de Brampton, possivelmente das cidades no Canadá que mais imigrantes têm oriundos da Ribeira Grande, o local onde vai ficar situado, quer as portas da cidade, quer o monumento das Cavalhadas, é central, fica junto da igreja, e logicamente que, depois de analisar todas essas situações, achamos e tivemos a certeza que efetivamente este seria um bom acordo para os Ribeira Grandenses. Dizer também que é preciso não esquecer o seguinte: nós vamos ter aqui uma situação de projetar a Ribeira Grande durante muitos anos. É uma publicidade, se nós formos contabilizar, uma publicidade que não se contabiliza de certa forma os anos que vamos projetar a Ribeira Grande. Ou seja, com este apoio, nós vamos colocar a Ribeira Grande no centro da cidade do Brampton. É preciso também não esquecer que, quando nós temos, de certa forma, o Museu da Imigração na Ribeira Grande, quando nós temos a Associação de Imigrantes Açorianos, quando nós temos várias germinações intercidades, e esta será mais uma, logicamente, e num acordo a três, que muito possivelmente este convite poderia ter sido feito a outros conselhos, mas foi Ribeira Grande e Ponta Delgada a estar presente, atendendo à ligação que existe entre ambas as partes, uma grande comunidade de açorianos, um vereador na Câmara de Brampton, que é da Ribeira Grande, e logicamente que tudo isso pesou também na nossa decisão. Mas queria também ressalvar, ainda perante este assunto, que há um acordo que já existia. Nós gostamos de cumprir os compromissos já existentes. Já o fiz no passado, quando estava na Junta de Freguesia de Rabo de Peixe, e quando eu assumi funções, quem estava no poder era o Partido Socialista, e assumi funções em continuar com a capela mortuária, por exemplo, que existia na altura, que vem de duas sugestões de capelas da capela mortuária. Eu segui aquela que existia, porque era um compromisso já assumido por o anterior executivo. E aqui também um bocadinho isso, mas também queria ressalvar que o acordo inicial, e acho que fizemos uma boa negociação, o acordo inicial não era este que estava em cima da mesa, era muito mais. Aliás, basta ver agora o que se passou em Ponta Delgada para vermos o valor. Conseguimos negociar, conseguimos introduzir, para além da construção da réplica das portas da cidade, mais um monumento que é identificativo e identitário daquilo que é ser Ribeira Grandense, que é, acima de tudo, o monumento das Carvalhadas. E é neste sentido que nós decidimos avançar com este acordo. Como eu já o referi, inicialmente os valores eram muito mais elevados do que atualmente. Não tínhamos o monumento da Associação, o monumento referente às Carvalhadas, que é algo que identifica e que vai perdurar durante muitos e muitos anos nesta cidade de Brampton. E, logicamente, se nós contabilizamos aquilo que será o colocar a Ribeira Grande no centro de uma cidade como Brampton, onde estará sempre espelhado para quem visita, e até nas festas do Espírito, nas festas de Santo Cristo, naquela localidade, a Ribeira Grande estará sempre presente, e logicamente que os ribeiragrandenses da diáspora também reconhecem e vão reconhecer a ação que este executivo e o anterior, numa primeira fase, e este, fizeram para colocar a sua Ribeira Grande junto àqueles que sentem um amor e uma paixão enorme por isso. É preciso não esquecer também, só para terminar esta minha intervenção nesta fase, que Brampton, ou a cidade de Brampton, já fizeram muito para Ribeira Grande, já deram muitos apoios, e os últimos foram para a Igreja da Matriz, e de certa forma também merece da nossa parte um certo reconhecimento. Perceba o que foi dito pela oposição, a questão jurídica julgo eu que está salvaguardada pelos parceiros que nós temos. Logicamente que sem parceiros não iríamos fazer. Quando efetivamente reconhecemos que havia algo a assustar, para que não houvesse dúvidas, retiramos o ponto, mas atendendo à situação e à urgência desta autorização, a trouxemos novamente aqui para ser discutido e depois votamos todos em conjunto.
2: Sr. Vereador, estaremos sempre do lado dos ribeiragrandenses e da Câmara Municipal, sempre que houver uma iniciativa de homenagear a nossa comunidade na diáspora, sempre. Por falta de documentação esclarecedora em relação à sustentação jurídica sobre a atribuição deste valor, nós vamos estar contra.
1: Sim, senhor. Sr. Vereador, mas também deixo também mais uma vez aqui o repto e dizer que vamos fazer chegar aquilo que é a parte jurídica, para que não haja dúvidas, porque pode ter certeza, e todos os ribeiragrandenses podem ter certeza, que se não houvesse um parceiro jurídico que dissesse que sim, não há, nem haveria, nem nunca haverá um compromisso assumido da minha parte que ponha em causa aquilo que é a transparência na vida política. Por isso faço questão de fazer chegar toda a informação para que não haja dúvidas relativamente a este assunto. Sr. Vereador.
0: Relativamente a esta questão, portanto, aqui o vereador Fernando Monteiro já manifestou a intenção dos vereadores do PS. Relativamente às explicações que o Sr. Presidente esteve a dar, logicamente que sim, nós todos temos, aliás, todos nós temos família no Canadá e principalmente também em Brampton, mas isso não está em causa. Está em causa aqui uma questão que tem a ver com a forma e até, digo, mas isso aí já é uma opinião pessoal e trago aqui, o conteúdo. Mas eu só ia pôr aqui que os objetivos do regulamento, o número 1 diz constitui o objetivo geral da Câmara Municipal da Ribeira Grande promover o Conselho da Ribeira Grande através do uso do logotipo próprio da palavra Ribeira Grande e da divulgação do endereço eletrónico www.ribeiragrande.pt enquanto destino turístico. Portanto, depois o enquadramento que fazem para que este donativo, entre aspas, caiba neste regulamento, aí é que estão também as nossas dúvidas e, logicamente, que faça isso e não estando devidamente, digamos, esclarecidos, como referiu aqui o vereador Fernando Monteiro, nós temos a intenção de voto contrário. Nunca com a questão da promoção e, ao fim e ao cabo, da parceria com Brampton, logicamente, os ribeiragrandenses que lá residem. Mas eu também queria acrescentar, Sr. Presidente, relativamente aqui a esta questão, que não é deste Executivo, se calhar digamos, o vereador Calvão sempre pode ajudar, porque uma alusão às cavalhadas. Ou seja, não sei se podem explicar se, digamos, a decisão foi unânime por todas as freguesias para ser, ao fim e ao cabo, as cavalhadas a representar o nosso concelho. Não sei, se alguém souber essa questão, essa resposta, eu agradecia, não só para me esclarecer a mim, mas todos os ribeiragrandenses, porque, ao fim e ao cabo, isto vai fazer parte da história também do nosso concelho na diáspora. A outra questão tem a ver, e como também já foi referido, com o montante. Parece-nos um montante um bocado demasiado redondo e sem explicação. Essas são, ao fim e ao cabo, questões pertinentes, porque eu considero que, não sei se o procedimento foi esse, se por acaso, quando este processo começou a ser trabalhado, se o município tivesse colocado, pelo menos à consideração das 14 freguesias do concelho, qual seria o monumento, ou pelo menos, ao fim e ao cabo, a representatividade do concelho para este monumento que vai ser criado na cidade de Brampton, talvez não fosse as cavalhadas. E eu dou um exemplo para questões futuras. Nós já percebemos que esta é uma questão fechada. O exemplo que o município da Madalena fez agora na variante ao concelho, em que estão representadas as 6 freguesias da Madalena do Pico na variante. Se calhar no futuro também deverá considerar-se algo do género aqui para a Ribeira Grande.
1: Muito obrigado, Sr. Vereador Fernando. Relativamente às questões que foram colocadas, eu também posso dizer que a questão do logotipo será salvaguardada. Aliás, é uma das nossas exigências e isso está salvaguardado naquilo que será este mesmo monumento. E também dizer, relativamente ao artigo número 3, no âmbito daquilo que referi do regulamento, artigo número 3, âmbito subjetivo, no ponto 1, na linha D, diz não estão sediadas no Conselho da Ribeira Grande, pretendem desenvolver ações e eventos esportivos reconhecidos de interesse para o Conselho.
0: Mas isso, ok. Nós não vamos discutir, já percebemos a votação, mas queríamos era reforçar o porquê
1: percebo exatamente. Mas era importante também perceber que nada, e o que eu quero salvaguardar aqui é que podemos discutir o valor ou não, percebe-se isso, a intenção é não, se não estivessem aqui talvez faziam diferente, ou talvez não faziam, a Ribeira Grande talvez até poderia não ficar representada em Brampton, numa das melhores cidades, durante 20, 30 anos, quando a minha filha for a Brampton, daqui a 20 anos vai ver ali um painel da Ribeira Grande, ao chegar lá vai-se perceber que a Ribeira Grande está aqui, é um momento identificativo do nosso concelho. Eu acho que é preciso também pensar nessa questão durante da Ribeira Grande e já posso explicar por causa das cavalhadas. Se nós entramos aqui nesta sala, por exemplo, aqui nesses azulejos, nós olhamos aqui em frente o que é que nos identifica como Ribeira Grande, as cavalhadas, as festas da cidade, o que é que acontece nas festas da cidade, as cavalhadas, percebo que poderíamos utilizar, mas acho que as cavalhadas não só não identifica a Ribeira Seca, mas sim o seu tudo, e acho que é um evento que mais caracteriza aquilo que é ser ribeiragrandense. Aliás, não é o acaso que também, não é o acaso que se criou também um vídeo promocional das cavalhadas, que é algo que identifica o concelho. Cada vez mais é isso que está em causa. Percebo tudo isto, aquilo que foi dito, e como eu também já o disse, Nós discordamos em algumas situações, mas sempre em prol do melhor da Ribeira Grande, e nós agradecemos todas as intervenções relativamente a isso. Mas o que eu queria salvaguardar é exatamente isso. Nós somos transparentes, nós vamos fazer sempre tudo daquilo que efetivamente é possível ser feito dentro da legalidade que se pretende, mas acima de tudo também, utilizando todas as ferramentas que nós temos para projetar aquilo que é o nome da nossa cidade, Além Fronteiras. Quem é, faço a pergunta, qual o concelho que não queria se ver representado numa cidade como Brampton ou outras cidades grandes da nossa diáspora? Mas repito aquilo que eu disse. Eu acho que não há nada mais identitário do Conselho da Ribeira Grande do que as nossas cavalhadas. Aliás, foi um mote para definir o nosso feriado municipal. Posto isto,
2: Sr. Presidente, tipo, acho que a gente desviou-se do foco, Sam. Já tinha acontecido na escola. A questão aqui apenas se trata de uma questão de formalismo. Ninguém está contra, ninguém se opõe.
1: Muito bem.
2: E comungamos da sua.
1: Muito bem, Sr. Vereador.
2: Que expus e a forma como expus em relação à nossa diáspora. É uma questão formal. Corretíssimo. E tecnicista, quase.
1: Sr. Vereador, claro, Sr. Vereador, agradeço a sua última chamada de atenção, que é importante para todos nós e é importante para aqueles que nos ouvem, mas vamos fazer chegar e que na próxima reunião, certeza absoluta que estará na posse de toda a documentação jurídica que nós também já tivemos. Muito obrigado mais uma vez por esta questão. Pomos à votação, aprovado por maioria, correto? Ponto número 2, Maia Clube Desportivo dos Açores, um apoio de 2 mil euros. Okay. Aprovado por unanimidade.
2: Vamos votar a favor e enaltecer a promoção da atividade turística dos nossos jovens.
1: Muito bem. Muito obrigado, Sr. Vereador.
2: Eu disse turística. Peço desculpa.
1: Vamos ao ponto B, dos apoios financeiros. Irmandade do Sul dos Passos, a concessão de um apoio financeiro à Irmandade, identificada em epígrafe, no valor de 10 mil euros. Como todos nós sabemos, esta Câmara também tem tido uma ação muito presente relativamente àquilo que é a recuperação e requalificação de alguns elementos patrimoniais relacionados com a Igreja, e sendo este edifício um edifício central que infelizmente encosta num outro que estamos a tentar resolver essa questão, esse apoio torna-se fundamental para que não haja um nível ainda maior de degradação daquela igreja. Nesse sentido, abro a discussão e a votação, se for o caso.
2: Nós vamos votar a favor, como é óbvio, mas receamos que esta medida seja uma medida, e é de enaltecer, mas chamada de caráter paliativo. E o Sr. Presidente acabou de referir a necessidade de todos nós, juntos, movendo as nossas influências nas diversas instâncias, até junto do Governo da República, acelerar o processo de reversão do imóvel que se encontra em anexo, que é o antigo primeiro Hospital da Misericórdia, que se encontra em estado de degradação bastante acelerado. Não nos dignifica, acima de tudo, não nos dignifica a nós ribeiragrandenses. Nós, de resto, tivemos a oportunidade de reunir com o Sr. Jorge e com o Rui, o Sr. Jorge, que o Rui, presidente e membro da Assembleia da Irmandade dos Seus Passos, no mês de junho, e tomamos conhecimento do estado em que aquele imóvel se encontra. É importante que aqui, como em muitos outros aspectos, né, e como em muitos outros temas, estejamos juntos em prol do desenvolvimento e dos interesses dos ribeiragrandenses. E é importante que se acelere o processo de reversão daquele edifício para o nosso domínio, pelo menos nós controlamos o que é que, ou pelo menos estancamos o processo de degradação que se encontra um processo bastante acelerado, e consigamos, junto do Governo da República, podermos reverter o edifício o mais rapidamente possível, porque todos nós sabemos que o Governo da República tem centenas de imóveis. E este é mais um. Este, para os ribeiragrandenses, este não é mais um, é o antigo, o primeiro Hospital da Misericórdia. está no centro da cidade, está ao lado de um edifício que é talvez dos principais imóveis de interesse patrimonial da cidade, da Ribeira Grande, e está a contaminar negativamente. Portanto, acho que aqui devemos estar todos, como aliás em muitos outros temas, como já referi, devemos estar todos do mesmo lado a criar esse esforço para que essa situação se possa reverter. Portanto, o nosso voto é a favor em relação à atribuição da verba, mas não queríamos deixar isso bem claro, não é?
1: Muito bem. Sr. Vereador, obrigado pelas palavras. Logicamente que tem sido também um dos assuntos discutidos e Vossa Excelência, deste lado do Partido Socialista, também tem feito sempre referência a essa situação, mas queria também salvaguardar o seguinte. Nós já enviamos dois ou três ofícios para nos reunir com o Secretário de Estado das Finanças / Turismo para perceber como é que está essa situação. Estamos a aguardar essa resposta. Também na reunião que tivemos com o Presidente do Governo, foi um dos assuntos que foi posto em cima da mesa para que ele também nos pudesse ajudar e colaborar na resolução deste problema, pondo a hipótese de ponto de em cima da mesa todas as opções, pelo que nós estamos a aguardar acima de tudo uma resposta por parte da República para nos podermos reunir, porque em primeiro lugar precisamos de saber efetivamente o ponto de situação daquilo que está sendo feito, em segundo lugar e o que é que está sendo feito, e em terceiro lugar fazer ver que da maneira como está, logicamente que não interessa a ninguém, nem mesmo à República, porque se essa situação continuar por muito, muito tempo, como já foi dito, e bem, e essa ressalva foi importante por parte do Vereador, que os 10 mil euros é paliativo, sabemos que sim, e que se não agirmos rapidamente, nem 10 vezes 10 daqui a uns anos será a verba que será utilizada para fazer a reparação que será necessária. Pelo que, colocando então à votação, aprovado por unanimidade. A linha C, no âmbito do Regulamento Principal de Apoio ao Desporto, foi apresentada a seguinte candidatura, com de parecer favorável à concessão do seguinte apoio financeiro. Clube Desportivo dos Bombeiros da Ribeira Grande, a concessão de um apoio financeiro ao clube identificado em epígrafe no valor de 1.500 euros para a aquisição de um robot de limpeza de piscina.
2: Nós vamos votar a favor.
1: Está aprovado por unanimidade. Ponto número 2, protocolo de colaboração, primeiras jornadas de psicologia. E neste sentido, um apoio, essas jornadas vão acontecer na Ribeira Grande, o que para nós é de extrema importância também. Quanto mais atividades desse género acontecerem na Ribeira Grande, por gente, ainda mais o nosso concelho, e que este apoio é um apoio quase residual, pelo que coloco aqui à discussão e à votação.
2: Nós vamos votar a favor e enaltecer a importância dessas jornadas, a realização dessas jornadas aqui na Ribeira Grande. E é um tema cada vez mais na ordem do dia. Aliás, a variação do PS tem chamado a atenção, enfim, tem sido discussão em várias reuniões que temos tido ao longo desses meses, as questões da necessidade de acautelar esse tema de forma que se possa minimizar impactos na sociedade que tem-se vindo a registar ultimamente. Mas a votação é a favor.
1: Muito bem, muito obrigado, Sr. Vereador, pelas palavras, bem como pela sua assertividade em mais esse assunto. Está votado por unanimidade. Da Divisão de Urbanismo e Planeamento, recepção provisória de obras de urbanização. Eu não sei se nesse ponto existe alguma inscrição. Sr. Vereador Fernando.
0: Só chamar a atenção a uma coisa, isso tem a ver com cálculos, logicamente que isso não interfere depois, tem a ver com a licitação da obra da rua da Nossa Senhora das Vitórias, em que 90% do valor não são 125, mas 123.933. Ou seja, são um reparo-zito, depois quando
1: a senhora também escreve mais depressa do que...
0: 123.933.71.
1: Já está assustado. Muito obrigado, Sr. Vereador, pela chega e, acima de tudo, pela chamada de atenção. Pomos à votação. Votado por unanimidade.
2: É só abstenção. É só abstenção maior.
1: Muito bem.
2: São atos de gestão.
1: Exatamente.
2: Camarada.
1: Ponto número 3, recessão definitiva das obras de urbanização do Alvarado do Loteamento número 1 de 2012.
2: Nós também vamos nos abster.
1: Muito bem.
2: Nada contra, mas...
1: Então, votado por maioria. Plano de diretor municipal, período de discussão pública. Diz o regulamento que aqui o que temos que apresentar é apenas e só a data para a apresentação do PDM. Pelo que dê a palavra aqui ao engenheiro, ao seu vereador Miguel Bernardo.
5: Presidente, aos vereadores. Portanto, a data definida para a apresentação do novo plano de diretor está agendada para o dia 28 de setembro, às 18 horas, no Teatro Ribeira Grandense. Onde a equipa técnica que acompanhou e elaborou o plano irá apresentar e responder a todas as questões dos presentes.
2: 27 de setembro, acho?
5: Às 18 horas.
2: Às 18 horas, Teatro Ribeira Grandense. Grande dia para Ribeira Grandense.
5: Para todos nós.
2: Ao fim de tantos anos de espera, vamos ter a apresentação da versão final do PDM. Bom, posso
1: sobre aqui
2: a minha área. Com menos de 48 horas ainda tive a possibilidade de ver aqui, fazer uma análise em relação àquilo que é o PDM. Queria deixar aqui duas ou três questões. Nós vamos ter a oportunidade de a variação do PS de continuar a contribuir e a colaborar positivamente, fazendo análises, apontando soluções para que fique assegurado o desenvolvimento deste concelho. No entanto, há aqui algumas questões que eu queria colocar e saber a opinião do Executivo. Há uma redução significativa da área urbana do concelho, cerca de 29% da área, com maior expressão na Vila de Rabo de Peixe. Ou seja, a Vila de Rabo de Peixe é aquela que tem maior redução da área possível de urbanizar de forma imediata. Bem, para quem nos ouve e para quem está aqui presente, essa nova geração de PDMs vai retirar, deixar cair aquilo que eram os espaços urbanizáveis, espaços de expansão urbana, até aqui percebemos. No entanto, achamos que a Vila de Rabo de Peixe devia ficar assegurada maior capacidade para urbanizar de forma mais imediata. Imediata é salvaguardar maior espaço urbano e não espaço de expansão urbana, que tecnicamente é assegurado com as unidades de execução. Isto depois tem a ver com... Esta questão tem a ver exatamente com um tema que está na ordem do dia a todos os níveis, até europeu, que é a necessidade de habitação. Então, nós, nesse aspecto, acho que é um ponto que merece atenção nesta fase de discussão pública e de análise preliminar à documentação que nos foi enviada. Esse ponto, bem como outros, vai-nos retirar competitividade em relação a dois concelhos que nos fazem fronteira, Ponta Delgada e Lagoa. Nós, em relação à Ponta Delgada, a ausência ou a redução da área urbana é compensada com a melhoria dos índices de construção, nomeadamente em altura, o que não se verifica no PDM que vai entrar em discussão pública, ou seja... O mesmo acontece na Lagoa, ou seja, menor área urbana, mas maior capacidade construtiva através da atribuição de outro tipo de índices. Isso traduzido um bocadinho, para as pessoas que estão a ouvir perceberem um bocadinho melhor, ou seja, consigo construir mais num terreno e não retirar essa capacidade. Isso, julgo eu, que nos vai retirar à Ribeira Grande essa competitividade na lógica da atratividade de investimento privado, neste caso, em relação aos outros concelhos. Portanto, é um alerta que nós gostaríamos de deixar aqui sublinhado. Para além disso, continuamos a verificar que não, já tínhamos percebido isso, mas numa consulta preliminar, que não existe uma ampliação do Parque Industrial da Ribeira Grande, um espaço que hoje em dia já nem se chamam parques industriais, na classificação do PDM, são classificados como espaços polivalentes industriais e logística. Portanto, o Parque Industrial da Ribeira Grande já não é propriamente de indústria, é um parque empresarial. E é pena que a gente não permita que ele se estenda até à via rápida. Inclusive, abaixo da via rápida, naquele nó, junto aos terrenos que vão ser ocupados pelo futuro Centro de Saúde de Ribeira Grande, parece-nos a nós que devia ser salvaguardada ali uma zona urbana para receber, entre outros projetos e outros tipos de funções, até outro tipo de equipamentos que possam ser necessários serem instalados naquela zona. Ou seja, nós estamos ali numa das melhores vias de acesso norte-sul à cidade, uma excelente localização em relação à via rápida e sistemas de acessos. O surgimento do futuro centro de saúde vai, obviamente, exercer ali uma função, uma dinâmica urbanística diferente. Portanto, o que se verifica nos documentos que nos foram colocados a conhecimento é que, do lado, quem desce do lado poente, alguma capacidade de urbanização, parte, mas do lado nascente, não. Ou seja, parece-nos que deveria ficar salvaguardado para os próximos 10, 15 anos, porque a vigência de um plano diretor municipal dessa natureza tem 10 anos, mas depois arrasta-se. Esse, infelizmente, arrastou-se para bastante mais do que 15 anos, mas vamos crer que ele terá essa amplitude em termos temporais, que fique salvaguardada essa possibilidade. Um outro tema que também queria deixar e que tem a ver com a mobilidade, ou seja, uma vez que, aliás, o modelo de transportes públicos interconcelhio está implementado desde anteontem, exatamente, dia 1 de setembro, de facto, se no PDM não deveria estar já salvaguardada a questão de, eventualmente, de uma nova central de camionagem, em que sítio é que ela se poderia localizar, uma vez que, se calhar, daqui a uns tempos, nós vamos ter a necessidade de implementar outro tipo de rede de transportes urbanos aqui na cidade, neste caso. Portanto, são alguns dos temas que nós, numa breve análise que fizemos aos documentos que foram colocados, queríamos deixar essa nota. Depois já vamos ter a oportunidade, de forma um bocadinho mais exaustiva, de fazer essa análise. E eu queria ainda realçar, ainda relativamente aos espaços polivalentes industriais e de logística, parques industriais, basicamente é assim que se chamava, a ausência de, na zona nascente, enfim, falamos na zona do Burguete, Lomba da Maia, a possibilidade de ter ali a captação de investimento. Nós não temos. A zona do Burguete é uma zona onde já está instalada alguma indústria de transformação de laticínios, muito bem servida por infraestruturas viárias, portanto, parece-nos que poderia e deveria, estrategicamente, ser assegurada aí um centro para a captação de investimento, para que não haja deslocalização para outras zonas industriais fora daquele raio de ação. Portanto, a zona nascente do concelho, que agrupa diversas freguesias, entre a Lomba de São Pedro e o Porto Formoso, parece-nos que está desprotegida em termos da possibilidade de criação de um parque industrial ou de logística, parque empresarial. Portanto, são diversos temas e queria só, para terminar, realçar que nós haveremos de fazer o nosso contributo, sempre de forma muito positiva, em relação a esse tema.
5: Muito bem. E com certeza que serão tidas em conta e havemos de reunir depois com a equipa técnica para tentar perceber o porquê de algumas dessas questões que estão colocadas em cima da mesa. Como já foi referido, nós apanhamos o documento já no final e não nos permite, mas acredito que em discussão pública possa haver a possibilidade de alterar alguma coisa ou não, conforme a explicação técnica da equipa que desenvolve ao longo das sessões o plano.
1: Ok, muito bem.
2: Muito obrigado.
1: Sr. Vereador Fernando Silva.
0: Obrigado, Sr. Presidente. Eu queria, digamos, fazer aqui uma resenha mais política do que técnica, porque não domino, digamos, esta parte técnica aqui como o vereador Fernando Monteiro, mas fazer aqui uma pequena resenha histórica. Portanto, passaram-se 13 anos, gastaram-se mais de 600 mil euros. Eu acho que é necessário nós retermos essa situação, não para estar a criticar quem esteve atrás, mas também no futuro podermos resolver as coisas de outra maneira. Isso para dizer o seguinte: este PDM realmente não serve, digamos, o nosso concelho. Há muitas coisas que não servem o nosso concelho. Por isso, a sugestão que nós deixamos é, logo que esteja aprovado esta versão de PDM, começar a identificar quais as alterações que serão necessárias para se fazer daqui a 10 anos. E com isto também, ao fim e ao cabo, enaltecer o Executivo, e nomeadamente o Vereador Miguel, porque no prazo de 10 meses conseguiu, ao fim e ao cabo, com uma versão bem ou mal, pôr cá fora a discussão para que os ribeirão-grandenses também possam, ao fim e ao cabo, participar nessa discussão e fazer as melhorias, ou pelo menos sugerir as melhorias possíveis de fazer neste período, que infelizmente sabemos que não é possível fazer uma revisão exaustiva, mas pelo menos dar aqui alguns achegas de melhoria. Isto, como disse o vereador Fernando Monteiro, ao fim e ao cabo, este plano diretor municipal, tal como o anterior, vai condicionar a Ribeira Grande nos próximos 15 anos. Com este PDM, realmente a Ribeira Grande vai perder competitividade relativamente aos concelhos vizinhos. Veja-se exatamente Ponta Algada, veja-se Lagoa, que neste momento já está a fazer ampliação do seu parque tecnológico, e nós, o nosso, ao fim e ao cabo, coração económico do concelho, que é o parque industrial, não vai ter nem mais um centímetro para os empresários que se queiram instalar naquela localização poderem desenvolver a sua atividade económica. Isso deve-nos fazer pensar a repercussão que terá no nosso concelho e as consequências que esta falta de visão que se teve na revisão deste PDM vão levar para os próximos 15 anos do concelho. Depois há a questão da habitação, nomeadamente Rabo de Peixe, Sr. Presidente. E aí tenho que fazer aqui uma nota, não leve isso do ponto de vista pessoal. O Sr. Presidente foi Presidente de Rabo de Peixe durante 12 anos. O PDM foi tema que foi, durante esses 12 anos, exaustivamente discutido e levantado, inclusive, pelos vereadores do PS. E o Sr. Presidente, enquanto Presidente daquela vila, deveria ter também acautelado a situação da redução da área urbana, uma vez que nós sabemos que a habitação é uma situação gritante e de extrema necessidade para aquela vila. Portanto, o que nós realmente esperamos é que neste período de discussão pública surjam boas, digamos, sugestões para a melhoria deste documento. Sabemos que não será, digamos, a sua reformulação total, mas que resulte num documento melhor, e que a gente, por exemplo, com a revisão do PDM Ponte Delgada, como se pôde ver, julgo eu não quero estar aqui a cometer também um erro, foram feitas 250 sugestões de melhoria do PDM de Ponta Delgada. Isso mostra que realmente o documento que aquele município também estava a construir não está totalmente, digamos, indo ao encontro daquilo que são as pretensões da população, quer seja do ponto de vista de habitação, de acesso a redes viárias, de economia. E que nós devemos ter mais atenção a este tipo de documentos, porque todos nós temos a tal preocupação social, a melhoria do bem-estar das nossas populações, mas são estes documentos depois que são as diretrizes de como é que o concelho vai evoluir nos próximos 15 anos. E o que nós vemos, e tal como falou aqui o vereador Fernando Monteiro, é que há muita coisa que não vai acontecer e há muito investimento que não vai ser feito porque há um documento que não o vai permitir. E, Sr. Presidente, e tal como o Sr. Presidente muitas vezes diz, inclusive há pouco tempo reuniu também com o Iru, é importante fazer mais habitação, é importante melhorar, digamos, as condições de habitabilidade das nossas populações e dar melhor qualidade de vida, mas o Sr. Presidente pode dizer as palavras bonitas que quiser. Este documento a ser aprovado não lhe vai permitir fazer isso.
1: Muito obrigado, Sr. Vereador. Obrigado pelas palavras. Obrigado também pela chamada de atenção. O Sr. Vereador Miguel tem a palavra.
5: Nós todos sabemos que a CEPLON ou os planos diretos municipais às vezes não são documentos perfeitos, não é? E que, dado o tempo que decorreu desde a sua elaboração, início, até agora, passaram cerca de 20 anos, e nós sabemos que atualmente as dinâmicas mudam com muito mais rapidez. Portanto, e sabendo, e não

discussão pública e de algumas alterações que possam ser implementadas, reunir novamente com a equipa e começar já a trabalhar nessa revisão, porque sabemos que esse plano não está adequado à realidade de hoje em dia, nem às dinâmicas que estão-se a desenvolver.

0: visão, porque sabemos que esse pilão não está adequado à realidade de hoje em dia, nem às dinâmicas que estão-se a desenvolver. De uma resposta, eu à falta de habitação, eu à falta de estacionamento que existe em algumas freguesias. Portanto, aí a gente também já vai conseguir mais qualquer coisa. Também é possível criar unidades de execução e planos pormenores em determinados locais que possam vir dar algum tipo de resposta. Mas a nossa intenção é mesmo essa. Após a entrada em vigor, é voltar novamente a pegar nesse plano e tentá-lo adequá-lo àquilo que hoje em dia é a realidade.
1: Sou vereador, posso tomar a palavra? De facto, nesse aspecto concordamos, estamos de acordo em relação à promoção da reabilitação urbana. Este é um tema que aí concordo plenamente. Aliás, é preferível em algumas freguesias apostarmos na reabilitação urbana do que a construção nova. Estamos todos de acordo. No entanto, no PDM, as ARUs, portanto, as áreas de reabilitação urbana não apontam nesse sentido. Elas existem quatro, não sei se é através desse mecanismo que elas possam ser alavancadas, né? Existe na cidade da Ribeira Grande, na freguesia de Santa Bárbara, Ribeirinho e Vila de Rabo de Peixe. Se nós olharmos para a capacidade construtiva das diversas freguesias, e estou a falar das freguesias mais rurais, daquelas que, sob o ponto de vista de caracterização urbanística, identidade urbanística, aquelas que merecem mais aposta na reabilitação urbana. Portanto, vou enumerar aqui algumas: Porto Formoso, São Brás, Lumba da Maia, Lumbinha da Maia, Finais da Ajuda, Lumba de São Pedro. A Maia é um bocadinho diferente porque tem outra dimensão. Não sei em que medida é que as ARUs não deviam ser, as ARUs, áreas de reabilitação urbana, não deviam ser também aposta em freguesias que têm essas características. Aliás, para nós não descaracterizarmos ou não promovermos a sua descaracterização e, através da reabilitação, mantermos a sua identidade. Portanto, é evidente que eu percebo que este executivo apanhou o PDM numa fase já muito adiantada e de certa forma a sua perspectiva de revisão nos próximos, daqui a 3 anos, pode-nos de certa forma dar aqui alguma afinação em relação às respostas que este documento, que talvez seja o maior, o mais importante documento camarário, possa dar resposta à população. Em relação às unidades de execução, é um tema um bocadinho... É preciso ter alguma cautela, porque, aliás, nos compromissos, um dos documentos que faz parte, ou que vai estar à discussão pública, acho, que são os compromissos, os compromissos financeiros associados ao plano, as unidades de execução, a maioria delas são de cariz privado, ou seja, ou temos, de facto, a resposta por parte dos privados e a iniciativa deles construírem operações urbanísticas que possam desenvolver e criar mais resposta urbana, enfim, neste caso habitacional, nomeadamente em Rabo de Peixe, que é o sítio que nos preocupa mais, nomeadamente na zona das Corelas, pronto, é uma zona que é expectável, né, e tem capacidade para receber alguma urbanidade, ou alguma urbanização neste caso. Ela é de cariz, fundamentalmente é de cariz privado, né? E aí a Câmara pode não ter o controle de desbloquear terrenos para fins habitacionais ou urbanísticos nos timings que assim entender. Portanto, são 2 aspectos que me parecem que têm que ser trabalhados com a equipe do plano, por forma que a Ribeira Grande seja mais competitiva em relação aos 2 concelhos que nos fazem fronteira, Ponta da Algada e Lagoa. Portanto, aqui estamos, como quase sempre, do mesmo lado.
0: Isso é verdade, né? Existe a entidade que é a Câmara, que pode fazer algum investimento e a aquisição de alguns terrenos e promover a habitação, mas o grande bolo também é a parte do privado, sim, né? Sim, sim. Que depois permite crescer a economia da construção civil, mas pronto. Estamos a tentar, né? E

0: que, e o nosso objetivo é tentar, com todos e entre todos, fazer acontecer. E são esses pequenos mecanismos e ferramentas que a gente nesse momento está à nossa disposição, que se forem viáveis, acho que faz sentido de os utilizar para tentar dinamizar mais o concelho e dar respostas àquilo que as pessoas têm necessidade, que é a habitação.
1: Muito bem, Sr. Vereador. Obrigado, Srs. Vereadores. Também agora fazendo aqui um bocadinho de réplica àquilo que foi uma vez que eu fui também interpelado enquanto Presidente de Junta de Freguesia, ou ex-Presidente de Junta de Freguesia de Rato de Fez, e esclarecer, Sr. Vereador, que na altura todos os Presidentes de Juntas foram chamados para dar a sua opinião e podemos também fazer, de certa forma, chegar a quem de direito, e falamos com as pessoas em questão, numa fase muito inicial do processo, aquilo que seriam as nossas intenções. E, logicamente, que eu, enquanto Presidente de Junta de Freguesia, também o fiz, dentro daquilo que eram as nossas competências, fiz chegar, e logicamente, que a partir desta altura, isto foi um processo fechado, que só chegámos a ter conhecimento do mesmo há pouco tempo, pelo que o trabalho foi feito da minha parte e também de todos os outros, mas que queria salvaguardar o seguinte, que, como foi referido também pelo Sr. Vereador Miguel, nós estamos a preparar um plano, nós estamos a preparar um estudo já nessa altura, que já falamos com uma empresa que está a tratar disso para perceber e para preparar o Ribeira Grande também para uma próxima revisão que possa vir a acontecer. Todos nós somos da opinião que nesta fase este padrão poderá não dar resposta àquilo que são as nossas intenções, ou intenções também de todos os Ribeira Grandes ou de quem quer investir aqui, mas também salvaguardar que a Câmara Municipal da Ribeira Grande tudo irá fazer para poder também modificar alguns dos aspectos que aqui estão presentes. É importante perceber exatamente de forma integral onde é que nós queremos crescer a nível empresarial, onde é que nós queremos crescer a nível de habitação, onde é que nós queremos fazer acontecer coisas que não acontecem para que a Ribeira Grande continue a progredir. E sim, estamos todos juntos naquilo que é uma preocupação. Queremos mais e melhor para a Ribeira Grande e, logicamente, que por aquilo que já foi dito por todos nós aqui presentes, sem olhar a cores partidárias, todos nós percebemos que juntos iremos melhorar ainda mais aquilo que é as áreas EUPADAM da Ribeira Grande. Já estamos a trabalhar nisso, vamos ver o que é que vai acontecer na discussão pública, mas que aquilo que nós pretendemos é já identificar, de acordo com o novo PADAM, quais são as áreas onde podemos crescer. Temos algumas ideias, algumas delas ao longo ainda deste ano vamos fazer por para fora, dar conhecimento também a todos os vereadores, para que todos nós juntos consigamos também ir triando um caminho que queremos diferente para melhor do que aquele que o PADAM nessa altura nos oferece, mas que, como todos nós sabemos, apanhamos o comboio a alta velocidade, quase impossível de parar naquela altura, mas que a Câmara tem ferramentas e vai utilizar todas as ferramentas que estará disponíveis legalmente para poder inverter a situação. Quanto a... Se o vereador tem que acrescentar mais alguma coisa?
2: Não, é a propósito das suas palavras, Sr. Presidente. É evidente que acaba apanhar o comboio em alta velocidade. E, infelizmente, nós vamos sofrer essas consequências. Uhum. Aqui haveria um desenho, uma planta de síntese. Só para as pessoas que estão lá em casa nos entender. Em termos empresariais, a área de maior concentração de indústria e logística está localizada na fronteira com o concelho de Ponta d'Água, na zona do Caldeirão. Ou seja, isto não protege a nossa competitividade. Ou seja, o gestor político tem que olhar para este documento.
1: Posso garantir que antes de qualquer estudo feito para a empresa, a nossa área de crescimento não é esta.
2: Sim, mas não será. Não. É aquilo que eu olho para esta planta, aqui nos, que estão os ouvintes da Rádio Nova Cidade não conseguem ver o desenho que aqui. O desenho é a planta da planta síntese. O documento mais importante, juntamente com o regulamento. Mas, de facto, a zona industrial de maior capacidade é na zona adjacente ao concelho de Ponta da Agada. Ou seja, até a distância de Ponta da Agada até esse ponto é mais próxima do que a Ribeira Grande até esta zona. Ou seja, olhamos para este documento de uma forma estratégica, que nos permita ser cada vez mais robustos economicamente, e quanto mais robustos economicamente este Conselho for, melhor para todos. Ou então isto é um documento periférico nas prioridades do gestor político, e isto é que me parece que é gritante. Sr. Presidente, eu percebo, e aqui tenho que lhe dar percebo perfeitamente a sua posição. Portanto, este documento já estava num comboio em alta velocidade, mas não deixamos de olhar para isso como uma preocupação que nos exige.
1: Muito bem. E se me permite também, acrescentar ou dar réplica àquilo que foi a sua intervenção, pelo documento que foi apresentado e por algumas razões evidenciadas também por vossas excelências e também por aquilo que é a nossa visão futurística e aquilo que nós pretendemos para a Ribeira Grande, é que percebemos que este PDM, e acabei de dizer, em algumas circunstâncias não responde àquilo que nós queremos para a Ribeira Grande de amanhã. E, logicamente, como deve imaginar, o comboio a andar era impossível pará-lo, porque temos exigências, temos metas, todos nós sabemos exatamente disso, mas que dentro daquilo que foram as nossas possibilidades, mas acima de tudo, dentro daquilo que for possível fazer, nós iremos fazer. Como eu já o disse, nós queremos uma Ribeira Grande mais forte, nós queremos captar mais investimentos para a Ribeira Grande, queremos mais habitações e, logicamente, que é preciso inverter algumas situações que estão aí descritas no plano e que, todos juntos, não tenho dúvidas algumas, queremos atravessar. Era impossível naquela altura parar, porque temos metas. Uma coisa é se vier por parte da Assembleia Legislativa Regional ou por parte deste órgão a dizer assim: senhor, os senhores têm mais um ano, podem ficar até 2030, por exemplo, e temos tempo para mexer, mas com as obrigações que estão em cima da mesa, com o objetivo que dirão até o mês de dezembro de estar esse plano fechado, logicamente com o risco de não fechar era enormíssimo, como devem imaginar, porque havia depois sanções também para cima da Ribeira Grande que todos nós não queríamos. Mas o que eu queria salvaguardar no fecho dessa discussão é que comungamos das vossas preocupações. Também estamos a realizar e estamos a fazer já há algum tempo, como foi dito, o nosso trabalho, e que juntos, não tenho dúvidas, que vamos tentar, vamos lutar e tentar fazer com que seja diferente e que realmente a Ribeira Grande continue a ter um nível de crescimento superior àqueles que nós temos hoje em dia e que não ficamos prejudicados por este documento, e é isso que vamos todos fazer juntos, porque só assim é que faz sentido. Quando são situações ou quando são dinâmicas ou quando são ambições muito grandes, tem que estar ao alcance, e que só pode se conseguir estão todos juntos a trabalhar neste único objetivo. Pelo que relembrava ainda, que a partir desta altura, e nós vamos fazer chegar essa informação mal termina esta reunião, que estará aberta a discussão durante 30 dias, onde as pessoas possam e toda a gente pode dar contributos à Câmara Municipal, num link que nós temos aqui, que vamos fazer sair rapidamente a seguir, para que façam chegar, e isto é um alerta que também deixo, façam chegar à Câmara Municipal aquilo que são as vossas propostas, aquilo que são, no fim, das vossas inquietudes, e que seja também um contributo para tentarmos alterar alguma das situações que necessitam de alguma alteração. O link, como eu já disse, vai estar disponível e a partir desta altura, até sensivelmente o dia da discussão pública, poderemos efetivamente receber as vossas propostas. Sr. Vereador Miguel.
0: Só uma pequena ressalva. Depois da aprovação dessa discussão pública do PDM, nós vamos enviar isso para o Jornal Oficial e após 5 dias úteis é que depois é disponibilizado o link para toda a população para aceder, submeter, e depois será recepcionado, analisado, e ao fim de sensivelmente 30 dias será analisadas e serão remetidas a nós alterações que foram feitas por toda a população.
2: E após isso, só para... até 6 meses,
0: sim, sim.
2: Será suspenso qualquer atividade fora as operações urbanísticas que tiverem ao abrigo de uma unidade de loteamento, uma operação de loteamento. É importante que os ribeirão-grandenses também percebam isso.
0: Sim, durante a discussão pública e a análise, os processos ficam suspensos e não podem ser analisados pelos serviços.
1: Muito bem. pronto, não sei se existe mais algum tipo de intervenção.
2: É para votar, não é?
1: Ponho a votação. A abertura do período de discussão e a data de...
2: Sim, estamos a favor, obviamente.
1: Voto a favor, muito votado por unanimidade. Da Divisão da Ação Social, Educação e Promoção da Saúde, atribuição de bolsas de estudo a alunos do ensino superior para o ano letivo 2025-2026. Isto é apenas uma ratificação. Pelo que eu não sei se existem inscrições.
2: Nós estamos a favor. Então. E não de cerca essa iniciativa, não fazia parte da variação, mas foi o PS em proposta em 2014, já lá vão alguns anos, mas é também importante. Mas,
1: democracia,
2: realçar.
1: Democracia é isto mesmo.
2: É exatamente
1: isso. Então, votado por unanimidade. Da Divisão Administrativa de Apoio Jurídico, pedido de parecer de copropriedade. E aí temos dois pontos. Prédio rústico, prédio rústico, cita a Rua da Boa Vista, cita a Rua das Freiras, Freguesia da Maia, não sei se existe algum...
2: Nós vamos nos abster, portanto...
1: Como tem sido. Muito bem, então votado por maioria. Depois, a secção de contabilidade, o regime diário de tesouraria, e resta-me mais uma vez agradecer o sentido e elevação de responsabilidade cívica mais que se encontrou nesta reunião, mais ainda atendendo à situação que nós nos encontramos perante um plenário de extrema importância para a Ribeira Grande com o PADAIEM, onde finalmente vamos pôr à discussão pública e o processo está concluído. Pelo que faço um apelo novamente que façam chegar todas as propostas que têm à Câmara Municipal relativamente à questão do PADAIEM, enaltecendo mais uma vez também o papel que a Rádio Nova Cidade tem vindo na realização destes eventos, mas acima de tudo também na divulgação daquilo que se faz na Ribeira Grande, porque já é algo que identifica também todos os ribeiragrandenses. E um abraço muito especial a todos aqueles que nos ouvirem, quer cá, quer também na diáspora, e que esperemos nos encontrar dentro em breve. Um bom dia a todos e muita saúde.
2: Bom dia a todos.
1: Muito obrigado.
2: E muita saúde também.

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0: 13 horas.
1: Francisco César quer garantias para que os Açores não percam verbas nem autonomia no próximo Orçamento Europeu. O deputado do Partido Socialista questionou o Governo da República sobre a posição que Portugal está a defender na negociação do quadro financeiro plurianual da União Europeia para 2028-2034.
2: Nós temos questionado diretamente o Governo da República sobre aquilo que está a defender no âmbito das negociações europeias para as regiões autónomas. Nós queremos saber se Portugal vai defender a manutenção e o reforço do tratamento específico dos Açores e da Madeira enquanto regiões ultraperiféricas, o que é reconhecido pela União Europeia, e se vai garantir verbas próprias, adicionais, reforçadas, previsíveis e protegidas para estas regiões. Perguntamos também se o Governo tem estimativas sobre os montantes que poderão caber aos Açores no próximo quadro financeiro europeu, se está a negociar um envelope financeiro específico para a região que permita responder àquelas que são as suas necessidades concretas e que, nos últimos tempos, temos verificado que é fundamental um reforço da União Europeia do ponto de vista das suas transferências.
1: Francisco César, presidente do PS Açores e deputado na Assembleia da República, a pedir ao governo de Luís Montenegro garantias para que os Açores não percam recursos nem autonomia no próximo Orçamento Europeu. O deputado do PS Açores, eleito pela Graciosa, José Ávila, defendeu o aumento da capacidade de estacionamento de viaturas e aeronaves no aeroporto da Graciosa. Ávila considerou que a entrada em funcionamento da nova aerogar deve ser acompanhada de condições adequadas às necessidades de passageiros e trabalhadores.
3: Neste momento verificamos que o parque de estacionamento destinado a viaturas aparenta manter praticamente a mesma dimensão que antes das obras e encontra-se já completamente esgotado. Além disso, o encerramento do parque provisório que existia junto à aerogar vai aumentar as dificuldades sentidas por passageiros, trabalhadores e outros utilizadores do aeroporto. Também do lado ar, importa perceber se está previsto aumentar a área destinada ao estacionamento de aeronaves, nomeadamente para toda a extensão frontal da nova aerogar. Por isso apresentamos um requerimento ao Governo Regional para conhecer o que está previsto relativamente a estas duas situações.
1: José Ávila, deputado do PS Açores eleito pela Graciosa, a defender o aumento da capacidade de estacionamento de viaturas e aeronaves no aeroporto da Graciosa. O presidente da Câmara Municipal da Ribeira Grande, Jaime Vieira, reuniu em Lisboa com António Pereira, presidente do Conselho de Administração do Instituto da Habitação e da Reabilitação Urbana. O encontro teve como objetivo a definição e concretização de novas soluções habitacionais para a Ribeira Grande. Entre os assuntos abordados esteve a reparação e reabilitação do Parque Habitacional Municipal através de candidaturas ao programa Primeiro Direito, instrumento que permite ao município obter compartilhamento participações para os investimentos a realizar. A construção de 66 novas habitações na freguesia da Matriz e 8 na freguesia da Ribeirinha também foi abordada no encontro. Durante a reunião foram ainda analisados investimentos enquadrados no plano de recuperação e resiliência para o setor da habitação. A autarquia pretende, assim, continuar a mobilizar os instrumentos de financiamento disponíveis de forma a aumentar a oferta habitacional na Ribeira Grande.

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6: Tudo na vida tem um lado A e um lado B. Chegou a altura de escolher o seu. Superstition é uma canção escrita e gravada por Stevie Wonder. Foi lançada em 1972 como single do seu álbum Talking Book e fala-nos dos perigos em acreditarmos em algumas superstições. Alcançou o número 1 no Billboard Hot 100, tendo a canção sido considerada a 74ª melhor canção de sempre pela revista Rolling Stone. Hoje, no Lado B, trazemos o tema original e uma recriação do DJ Silo. Lado

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4: 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Dancing in the Dark é uma canção escrita e interpretada pelo cantor norte-americano Bruce Springsteen, incluída no seu álbum de 1984, Born in the USA. Foi o seu maior sucesso comercial e esteve 4 semanas no número 2 do Billboard Hot 100.
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1: Francisco César quer garantias para que os Açores não percam verbas nem autonomia no próximo Orçamento Europeu. O deputado do Partido Socialista questionou o Governo da República sobre a posição que Portugal está a defender na negociação do quadro financeiro plurianual da União Europeia para 2028-2034.
2: Nós temos questionado diretamente o Governo da República sobre aquilo que está a defender no âmbito das negociações europeias para as regiões autónomas. Nós queremos saber se Portugal vai defender a manutenção e o reforço do tratamento específico dos Açores e da Madeira enquanto regiões ultraperiféricas, o que é reconhecido pela União Europeia, e se vai garantir verbas próprias, adicionais, reforçadas, previsíveis e protegidas para estas regiões. Perguntamos também se o Governo tem estimativas sobre os montantes que poderão caber aos Açores no próximo quadro financeiro europeu, se está a negociar um envelope financeiro específico para a região que permita responder àquelas que são as suas necessidades concretas e que, nos últimos tempos, temos verificado que é fundamental um reforço da União Europeia do ponto de vista das suas transferências.
1: Francisco César, presidente do PS Açores e deputado na Assembleia da República, a pedir ao governo de Luís Montenegro garantias para que os Açores não percam recursos nem autonomia no próximo Orçamento Europeu. O deputado do PS Açores, eleito pela Graciosa, José Ávila, defendeu o aumento da capacidade de estacionamento de viaturas e aeronaves no aeroporto da Graciosa. Ávila considerou que a entrada em funcionamento da nova aerogar deve ser acompanhada de condições adequadas às necessidades de passageiros e trabalhadores.
3: Neste momento verificamos que o parque de estacionamento destinado a viaturas aparenta manter praticamente a mesma dimensão que antes das obras e encontra-se já completamente esgotado. Além disso, o encerramento do parque provisório que existia junto à aerogar vai aumentar as dificuldades sentidas por passageiros, trabalhadores e outros utilizadores do aeroporto. Também do lado ar, importa perceber se está previsto aumentar a área destinada ao estacionamento de aeronaves, nomeadamente para toda a extensão frontal da nova aerogar. Por isso apresentamos um requerimento ao Governo Regional para conhecer o que está previsto relativamente a estas duas situações.
1: José Ávila, deputado do PS Açores, eleito pela Graciosa, a defender o aumento da capacidade de estacionamento de viaturas e aeronaves no aeroporto da Graciosa. O presidente da Câmara Municipal da Ribeira Grande, Jaime Vieira, reuniu em Lisboa com António Pereira, presidente do Conselho de Administração do Instituto da Habitação e da Reabilitação Urbana. O encontro teve como objetivo a definição e concretização de novas soluções habitacionais para a Ribeira Grande. Entre os assuntos abordados, esteve a reparação e reabilitação do Parque Habitacional Municipal através de candidaturas ao programa Primeiro Direito, instrumento que permite ao município obter compartilhamento participações para os investimentos a realizar. A construção de 66 novas habitações na Freguesia da Matriz e 8 na Freguesia da Ribeirinha também foi abordada no encontro. Durante a reunião foram ainda analisados investimentos enquadrados no Plano de Recuperação e Resiliência para o setor da habitação. A autarquia pretende, assim, continuar a mobilizar os instrumentos de financiamento disponíveis de forma a aumentar a oferta habitacional na Ribeira Grande.

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4: 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Superstition é uma canção escrita e gravada por Stevie Wonder. Foi lançada em 1972 como single do seu álbum Talking Book e fala-nos dos perigos em acreditarmos em algumas superstições. Alcançou o número 1 no Billboard Hot 100, tendo a canção sido considerada a 74ª melhor canção de sempre pela revista Rolling Stone. Hoje, no Lado B, trazemos o tema original e uma recriação do DJ Silo. 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
1: 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Dancing in the Dark é uma canção escrita e interpretada pelo cantor norte-americano Bruce Springsteen, incluída no seu álbum de 1984, Born in the USA. Foi o seu maior sucesso comercial e esteve 4 semanas no número 2 do Billboard Hot 100. 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

0: 19 horas. Francisco César quer garantias para que os Açores não percam verbas nem autonomia no próximo orçamento europeu. O deputado do Partido Socialista questionou o Governo da República sobre a posição que Portugal está a defender na negociação do quadro financeiro plurianual da União Europeia para 2028-2034.
1: Nós temos questionado diretamente o Governo da República sobre aquilo que está a defender no âmbito das negociações europeias para as regiões autónomas. Nós queremos saber se Portugal vai defender a manutenção e o reforço do tratamento específico dos Açores e da Madeira enquanto regiões ultraperiféricas, o que é reconhecido pela União Europeia, e se vai garantir verbas próprias, adicionais, reforçadas, previsíveis e protegidas para estas regiões. Perguntamos também se o Governo tem estimativas sobre os montantes que poderão caber aos Açores no próximo quadro financeiro europeu, se está a negociar um envelope financeiro específico para a região que permita responder àquelas que são as suas necessidades concretas e que, nos últimos tempos, temos verificado que é fundamental um reforço da União Europeia do ponto de vista das suas transferências.
0: Francisco César, presidente do PS Açores e deputado na Assembleia da República, a pedir ao governo de Luís Montenegro garantias para que os Açores não percam recursos nem autonomia no próximo orçamento europeu. O deputado do PS Açores, eleito pela Graciosa, José Ávila, defendeu o aumento da capacidade de estacionamento de viaturas e aeronaves no aeroporto da Graciosa. Ávila considerou que a entrada em funcionamento da nova aerogar deve ser acompanhada de condições adequadas às necessidades de passageiros e trabalhadores.
2: Neste momento verificamos que o parque de estacionamento destinado a viaturas aparenta manter praticamente a mesma dimensão que antes das obras e encontra-se já completamente esgotado. Além disso, o encerramento do parque provisório que existia junto à aerogar veio aumentar as dificuldades sentidas por passageiros, trabalhadores e outros utilizadores do aeroporto. Também do lado ar, importa perceber se está previsto aumentar a área destinada ao estacionamento de aeronaves, nomeadamente para toda a extensão frontal da nova aerogar. Por isso apresentamos um requerimento ao Governo Regional para conhecer o que está previsto relativamente a estas duas situações.
0: José Ávila, deputado do PS Açores eleito pela Graciosa, a defender o aumento da capacidade de estacionamento de viaturas e aeronaves no aeroporto da Graciosa. O presidente da Câmara Municipal da Ribeira Grande, Jaime Vieira, reuniu em Lisboa com António Pereira, presidente do Conselho de Administração do Instituto da Habitação e da Reabilitação Urbana. O encontro teve como objetivo a definição e concretização de novas soluções habitacionais para a Ribeira Grande. Entre os assuntos abordados, esteve a reparação e reabilitação do Parque Habitacional Municipal através de candidaturas ao programa Primeiro Direito, instrumento que permite ao município obter compartilhamento participações para os investimentos a realizar. A construção de 66 novas habitações na freguesia da Matriz e 8 na freguesia da Ribeirinha também foi abordada no encontro. Durante a reunião foram ainda analisados investimentos enquadrados no plano de recuperação e resiliência para o setor da habitação. A autarquia pretende, assim, continuar a mobilizar os instrumentos de financiamento disponíveis de forma a aumentar a oferta habitacional na Ribeira Grande.

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Isso é que interessa, ficar a lampadinha.

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4: Tudo na vida tem um lado A e um lado B. Chegou a altura de escolher o seu. Superstition é uma canção escrita e gravada por Stevie Wonder. Foi lançada em 1972 como single do seu álbum Talking Book e fala-nos dos perigos em acreditarmos em algumas superstições. Alcançou o número 1 no Billboard Hot 100, tendo a canção sido considerada a 74ª melhor canção de sempre pela revista Rolling Stone. Hoje, no Lado B, trazemos o tema original e uma recriação do DJ Silo. 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

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Dancing in the Dark é uma canção escrita e interpretada pelo cantor norte-americano Bruce Springsteen, incluída no seu álbum de 1984, Born in the USA. Foi o seu maior sucesso comercial e esteve 4 semanas no número 2 do Billboard Hot 100. De volta ao

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